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0: principais notícias do governo federal que movimentaram o país no dia de hoje.
1: Olá, boa noite.
2: Boa noite para você que nos acompanha em todo o país.
1: Segunda-feira, 27 de julho de 2026.
2: Vamos aos destaques do dia.
1: Estatuto da Igualdade Racial completa 16 anos.
2: Um marco legal no fornecimento de direitos e geração de oportunidades.
1: E quem conversa com a gente sobre os avanços da lei é Bárbara Oliveira, secretária executiva do Ministério da Igualdade Racial.
3: O estatuto, ele fez um processo de trazer como responsabilidade para o Estado brasileiro a obrigação de enfrentar o racismo nas suas políticas, nas suas ações.
2: Proteção no ar.
1: Na hora de escolher o que as crianças assistem e jogam, a classificação indicativa é a maior aliada de pais e responsáveis.
4: A classificação indicativa leva em conta se a produção exibe cenas de violência, se há conteúdo sexual ou de nudez, ou se faz uso ou referência a drogas lícitas e ilícitas.
2: Cultura.
1: Teatro Amazonas em Manaus e o Teatro da Paz em Belém são reconhecidos como patrimônio cultural do mundo. Luana Karen.
5: Os teatros passam a figurar juntos na lista do patrimônio mundial cultural da Unesco, com o nome Teatros da Amazônia.
2: Hoje na apresentação da Voz do Brasil, Marina Jungmann e Luciano Seixas.
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2: Brasil e Coreia do Sul assinaram 5 memorandos de cooperação nas áreas de educação, energia, tecnologia industrial, atividades espaciais e esportes.
1: Os documentos foram assinados durante a visita do presidente sul-coreano Lee Jae-myung ao Brasil.
2: Os dois países vão fortalecer a cooperação em atividades espaciais pacíficas, biocombustíveis e energia limpa, intercâmbio entre universidades e atletas e incentivo à pesquisa e inovação.
1: Brasil e Coreia do Sul também retomaram as negociações para um acordo comercial entre o país asiático e o Mercosul.
2: Em 2025, o intercâmbio comercial entre os dois países chegou a 11 bilhões de dólares. O Brasil também abriga a maior comunidade coreana na América Latina.
1: A campanha Julho Verde chama a atenção para a importância do diagnóstico precoce do câncer de cabeça e pescoço.
2: Feridas na boca que não cicatrizam, rouquidão persistente e caroços no pescoço são alguns dos sinais que não devem ser ignorados.
1: Saiba como prevenir a doença na reportagem.
6: Uma ferida na boca que não cicatriza, rouquidão prolongada ou um caroço no pescoço. Sintomas que muitas vezes são ignorados, mas que podem ser sinais de alerta para o câncer de cabeça e pescoço. Foi o que aconteceu com a aposentada Karina Oliveira Souto, de Brasília. Hoje, em tratamento, ela transforma a própria experiência em um alerta para que outras pessoas não adiem a procura por atendimento.
7: O câncer não espera. Hoje, quanto mais você descobrir esse diagnóstico mais rápido, melhor sua chance de cura.
6: Segundo o INCA, o Instituto Nacional de Câncer, o Brasil deve registrar mais de 780 mil novos casos de câncer por ano até 2028. Desse total, cerca de 40 mil serão de câncer de cabeça e pescoço. O problema é que a maioria ainda é diagnosticada tardiamente. E é justamente para mudar essa realidade que a campanha Julho Verde reforça um alerta. Identificar os sintomas cedo pode aumentar as chances de cura. O câncer de cabeça e pescoço reúne tumores que atingem regiões como boca, garganta, laringe, nariz, tireoide e pele da face e do pescoço. Entre os principais fatores de risco estão o tabagismo, o consumo de bebidas alcoólicas e a infecção persistente pelo HPV. Quando descoberto precocemente, as chances de sucesso do tratamento aumentam e o risco de sequelas diminui, explica Isabela Costa Santos, chefe substituta do setor de cirurgia de cabeça e pescoço do INCA.
8: É importante a gente entender que quanto mais cedo essa doença é diagnosticada, melhores são os resultados. Em qualquer lugar do mundo, se você pode tratar um tumor no estágio inicial, nós estamos falando de índices de cura muito melhores, né? E altos.
6: A prevenção passa por hábitos saudáveis, alimentação equilibrada, higiene bucal, prática de atividade física, proteção contra o sol e vacinação contra o HPV, oferecida pelo SUS para crianças e adolescentes na faixa indicada pelo Programa Nacional de Imunizações. E a vacinação é um grande aliado no combate à doença, destaca o secretário de Atenção Especializada à Saúde do Ministério da Saúde, Mozart Júlio Tabosa Salles.
9: Então, a vacinação contra HPV é fundamental para a prevenção do câncer de cabeça e pescoço, também das doenças laringeais. Precisamos trabalhar isso e fazer de maneira muito efetiva. E isso é fundamental. O Brasil já tem hoje 82, 83% de cobertura entre as meninas, cerca de 60%, um pouco mais, um pouco menos entre os meninos. Precisamos subir mais o patamar de cobertura entre os homens para que a gente possa chegar naquilo que é ideal.
6: Ao perceber sintomas persistentes, como feridas na boca que não cicatrizam, rouquidão prolongada, dificuldade para engolir ou caroços no pescoço, a orientação é procurar a unidade básica de saúde mais próxima. Se houver necessidade, o paciente é encaminhado para exames e atendimento especializado. Reportagem Pablo Mundim.
2: E o Ministério da Saúde publicou portaria que define os 18 medicamentos oncológicos considerados de altíssimo custo para oferta no Sistema Único de Saúde.
1: A relação abrange fármacos para tratamento de diversos tipos de câncer, como o de mama, pulmão, gástrico, ovário, medula óssea e a leucemia.
2: A medida determina a forma como o medicamento será apresentado e os critérios analisados para definição de altíssimo custo.
1: A estratégia prioriza a economia em escala e a garantia de acesso aos medicamentos já incorporados pela Comissão Nacional de Incorporação de Tecnologias no Sistema Único de Saúde.
2: Julho é um mês com datas importantes para a luta racial no Brasil.
1: No último sábado, dia 25, foi comemorado o Dia Internacional da Mulher Negra, Latino-Americana e Caribenha.
2: E no dia 20, o Estatuto da Igualdade Racial completou 16 anos.
1: O Estatuto estabeleceu em lei uma série de diretrizes para a condução das políticas públicas de combate ao racismo e de redução das desigualdades raciais no país.
2: E hoje nós conversamos mais cedo com a secretária executiva do Ministério da Igualdade Racial, Bárbara Oliveira Souza, sobre esse marco. Vamos acompanhar.
1: Olá, secretária, bem-vinda à Voz do Brasil. Olha, a gente queria começar então falando do Estatuto da Igualdade Racial, que está completando 16 anos, e queria que a senhora trouxesse para a gente então quais são os principais avanços desde a criação da lei, o que, que ela trouxe aí de inovação.
3: Perfeito. Bom, o Estatuto da Igualdade Racial é uma grande conquista nossa, né, que está completando agora em julho 16 anos de vigência. Então, com muita alegria, Mariana Jugman e Luciano Seixas, nós do Ministério da Igualdade Racial agradecemos muito por esse convite para dialogar sobre esse marco fundamental para a política de igualdade racial do Brasil. E o Estatuto, ele fez um processo de trazer como responsabilidade para o Estado brasileiro a obrigação de enfrentar o racismo nas suas políticas, nas suas ações. E conseguiu construir base sólida para que a gente tivesse um processo de amadurecimento das ações afirmativas nas universidades e na educação superior, como hoje temos, e temos diversos avanços, né, a partir dessa lei. Como temos também as ações afirmativas nos concursos públicos, que também tem gerado muito resultado, além de políticas públicas transversais na saúde, na educação, na cultura, no trabalho e na moradia, para de fato superar o racismo estrutural e promover a igualdade racial no Brasil, que é algo tão central. A gente tem alguns resultados, eu estava falando da lei de cotas, como, por exemplo, uma ampla presença hoje de estudantes negros e negras nas universidades. São mais de 4 milhões de estudantes que ocupam universidades públicas e privadas no Brasil. Isso é um avanço, a gente pensa os dados estatísticos em relação aos anos 2000, né? Quando apenas 2% da população negra estava na universidade.
2: Bom, secretária, a senhora citou aí as questões de cotas, vale para a educação, vale também para o trabalho. Na verdade, o Estatuto da Igualdade Racial reúne direitos em diversas áreas, né? Educação, trabalho, também saúde, na cultura. Na prática, como é que ele impacta a vida da população brasileira?
3: Perfeito. O Estatuto, ele orienta as políticas de igualdade racial e traz alguns aspectos que são centrais para a forma como a gente se organiza no governo federal e também em articulação com governos estaduais e municipais para implementar essa política. E traz alguns princípios, como por exemplo da transversalidade. Então, ele prevê essa articulação com os vários ministérios que executam ações voltadas para a igualdade racial e para a superação do racismo.
1: A gente está falando aí de 16 anos da construção dessa política. A senhora mencionou políticas afirmativas também, mas apesar disso a gente ainda continua precisando trabalhar em torno da redução das desigualdades raciais, né, que são uma realidade no país. Quais são os maiores desafios que a senhora considera para que os direitos previstos no Estatuto realmente se tornem uma realidade e se tornem presentes mesmo?
3: Essa pergunta, Mariana, agradeço muito. Eu acho que ela é chave para a gente avaliar o porquê que a política de igualdade racial ainda é muito importante no Brasil hoje. A gente tem avanços fundamentais em marcos legais, temos uma política nacional estruturada, temos o Sistema Nacional de Promoção da Igualdade Racial, que leva essa política para governos estaduais e municipais, mas uma conquista, inclusive, do Estatuto da Igualdade Racial. É ele quem cria o SUS, né, o nosso SUS da Igualdade Racial, que é o SINAPIR, e que hoje está presente nos 27 estados da federação e em quase 500 municípios. Vou começar por esse ponto, porque é um ponto que demonstra avanço, mas demonstra também desafio, né, que é o foco da sua pergunta, e por que que é importante a gente avançar nisso. É fundamental que a gente busque incrementar e capilarizar cada vez mais essa política e avançar em mais estados e municípios. Está em curso foi julgada, né, e está em curso a elaboração da resposta a ela, a DPF Vidas Negras, a DPF 973, que obriga o governo federal a atualizar o segundo Plano Nacional de Promoção da Igualdade Racial. A gente vem trabalhando nisso ativamente. E, obviamente, a gente vem também destacando a importância de que estados e municípios também sejam envolvidos nessa obrigação de fazer dessa ação, pela importância da gente federalizar essa política. Então, é um desafio que a gente ainda tem, temos um avanço importante, estamos nos 27 estados, mas precisamos, de fato, avançar e capilarizar essa política no Brasil. Outro ponto é que os dados socioeconômicos, de segurança pública, são muitas as dimensões que ainda demonstram que, mesmo tendo avançado muitíssimo, e de fato há na história, né, ao longo da história, um incremento importante na política de igualdade racial no Brasil, é possível a gente avaliar que ainda há muito o que fazer. E os dados que foram publicados recentemente do Fórum Brasileiro de Segurança Pública e do Atlas da Violência, por exemplo, pegando apenas um aspecto, demonstram a relevância da gente avançar na política de igualdade racial para enfrentar esse racismo que toca a vida das pessoas, que toca o cotidiano das pessoas. 83% das vítimas de morte decorrentes de intervenções policiais no Brasil são pessoas negras. E o jovem negro tem 3 vezes mais chance de ser vítima de homicídio no Brasil do que o jovem não negro. Então, essa inequidade tão presente nas famílias, nas mães, né, ela precisa ser enfrentada. E esse enfrentamento, ele também tem algo estruturante para guiar a nossa política de igualdade racial. O Estatuto da Igualdade Racial, ele fortalece isso, e obviamente os dados socioeconômicos, sociais do Brasil, eles são um chamariz para a importância da gente priorizar de forma central a relevância da política de igualdade racial e do enfrentamento ao racismo na nossa atuação no Estado brasileiro.
2: Muito bem, nós conversamos com a secretária executiva do Ministério da Igualdade Racial, Bárbara Oliveira Souza. Muito obrigado, secretária, por sua presença aqui na Voz do Brasil.
3: Eu que agradeço, Luciano Seixas, agradeço muito, Mariana Jungmann, por esse espaço dedicado aqui ao Ministério da Igualdade Racial.
1: E é importante a gente destacar os principais canais de denúncia para crimes raciais no país.
2: Caso você viva ou presencie um ato de racismo ou injúria racial, é possível fazer a denúncia por meio do Disque 100, canal de direitos humanos do governo federal.
1: Ou pela plataforma Fala BR, que reúne as ouvidorias também do governo federal.
2: E é sempre bom lembrar que racismo é crime, portanto, pode ser denunciado em delegacias de polícia e para o Ministério Público.
1: Pais e também responsáveis, vocês já repararam naquele selinho colorido que aparece antes dos desenhos, filmes e jogos de celular? Aquilo ali é a classificação indicativa, uma ajuda de ouro para você saber o que é seguro para a idade do seu filho.
2: Na hora de saber se um filme, desenho ou jogo eletrônico é recomendado para crianças e adolescentes, a classificação indicativa funciona como um instrumento para proteger os jovens de conteúdos impróprios em cada fase do desenvolvimento.
4: A dona de casa, Natália da Silva, tem 4 filhos. Durante o dia, eles estudam, brincam, praticam esportes e fazem atividades ao ar livre. E em alguns momentos, também assistem televisão. Natália conta que o acesso às telas é monitorado por ela, que observa cada conteúdo escolhido.
10: Filmes eu vejo antes, desenho eu costumo sentar para assistir com elas mesmo. Muitas vezes eles mesmos vêm e conversam com a gente sobre o que tem no desenho, sobre curiosidades que eles viram. Mas assim, sempre observando a classificação de tipo de filmes e desenhos.
4: Para orientar a Natália e outros pais na hora de escolher o que é apropriado para os filhos assistirem, existe a classificação indicativa. A informação estabelece a idade recomendada para programas, filmes e até mesmo eventos culturais exibidos em público. Como explica o coordenador de políticas de classificação indicativa audiovisual, Eduardo Nepomuceno.
11: A classificação indicativa é uma informação para as famílias a respeito dos conteúdos presentes nas obras audiovisuais. Visuais, nos espetáculos públicos, né? Nos streamings, nas TVs a cabo, TV por assinatura, no cinema e nos aplicativos e jogos.
4: A classificação indicativa leva em conta se a produção exibe cenas de violência, se há conteúdo sexual ou de nudez, ou se faz uso ou referência a drogas lícitas e ilícitas. Também observa se há linguagem ofensiva ou situações que possam causar medo ou forte impacto emocional. A partir da identificação desses elementos, é definida a faixa etária adequada para cada fase do desenvolvimento, como destaca o coordenador de políticas de classificação indicativa audiovisual, Eduardo Nepomuceno.
11: Cada um desses grandes eixos tem critérios específicos para cada faixa etária. Em razão desses conteúdos identificados, é que a gente consegue chegar numa faixa etária indicada para cada momento do desenvolvimento das crianças e dos adolescentes.
4: A classificação indicativa de obras audiovisuais funciona como um instrumento de proteção aos direitos de crianças e adolescentes. A neuropsicóloga Renata Nunes destaca como a indicação da idade tem a ver com a compreensão da criança em certas fases da infância.
12: Elas são orientadas por essas fases do desenvolvimento, para que ela não tem acesso a conteúdos que ela ainda não está pronta emocionalmente. Mas isso tudo não precisa ser inflexível. Os pais precisam entender quem são seus filhos.
4: Para avaliar qual a classificação indicativa de uma obra do circuito comercial, é atribuída uma faixa etária. Além disso, há uma mensagem que diz os principais temas presentes na obra. Para vídeos disponíveis em plataformas de streaming, a própria plataforma realiza a autoclassificação seguindo os parâmetros estabelecidos. Reportagem Márcia Fernandes.
1: Hoje o Brasil conquistou um novo reconhecimento internacional para a cultura.
2: O Teatro Amazonas em Manaus e o Teatro da Paz em Belém passaram a integrar a lista do Patrimônio Mundial da Unesco.
1: Com isso, o país chega a 26 bens reconhecidos pela organização.
2: Os dois monumentos eram tombados pelo Instituto do Patrimônio Histórico e Artístico Nacional, o IFAM, desde os anos 1960.
1: Conheça um pouco da história desses dois monumentos na reportagem de Luana Karen.
13: Foi durante o ciclo da borracha, período em que a extração do látex deu impulso para um grande crescimento econômico da região norte, que surgiram os teatros Amazonas, em Manaus, e da Paz, em Belém. Era fim do século XIX e a riqueza produzida pelo chamado ouro branco despertou nas elites da época o desejo de reproduzir no coração da maior floresta tropical do mundo o requinte das grandes capitais europeias. Primeiro veio o Teatro da Paz, em 1878. Inspirado na arquitetura neoclássica italiana, tornou-se símbolo da prosperidade da capital paraense, então principal porta de saída da borracha para o mundo. Quase duas décadas depois, em 1896, foi a vez do Teatro Amazonas abrir as portas em Manaus. De estilo renascentista, o edifício preserva até hoje parte da arquitetura e decoração originais. Embora inspirados na estética europeia, os dois monumentos incorporaram referências amazônicas, pinturas, madeiras nobres e elementos decorativos da região. Ajudam a contar a história do encontro entre a cultura local e as influências trazidas do outro lado do Atlântico. O compositor brasileiro Carlos Gomes chegou a se apresentar no Teatro da Paz, mas não conseguiu ver o Amazonas inaugurado. Morreu 3 meses antes, sendo homenageado na pintura que representa a ópera, no teto do Teatro Manauara. Aliás, marcados pelos concertos clássicos, apresentações de balé e óperas, os espaços também se abriram à cultura popular. Nomes como Milton Nascimento e Roger Waters passaram pelo Amazonas, que recebeu até uma visita inusitada em 1997 das Spice Girls, no auge da carreira. Agora, mais de um século depois de terem sido erguidos como símbolos da riqueza da borracha, os teatros da Amazônia ganharam um novo significado, o de patrimônio de toda a humanidade. O presidente do IFAM, Instituto do Patrimônio Histórico e Artístico Nacional, Davidson Guzmão, destacou que a medida também é um reconhecimento da cultura produzida pela região amazônica.
14: A Amazônia, para além do paradigma do meio ambiente e do patrimônio natural, é também reconhecida pela sua produção cultural, pela sua produção artística e pelos circuitos culturais que os teatros engendram.
13: Os teatros Amazonas e da Paz foram tombados pelo IFAM na década de 1960. Agora passam a figurar juntos na lista do Patrimônio Mundial Cultural da Unesco, a Organização das Nações Unidas para a Educação, a Ciência e a Cultura, com o nome Teatros da Amazônia. Com isso, o Brasil passa a contar com 26 sítios inscritos na lista. Reportagem Luana Karen.
2: A Defesa Civil Nacional segue prestando apoio humanitário aos municípios do interior de São Paulo. A região foi atingida por fortes chuvas na última sexta-feira, dia 24.
1: No sábado, foi reconhecida a situação de emergência dos municípios de Taquaritinga, Ribeirão Preto e Dumont.
2: Com a medida, as prefeituras podem solicitar recursos federais para ações de socorro, assistência humanitária à população afetada e recuperação das áreas atingidas.
1: Foram realizadas também visitas aos municípios de Guariba e Dumont para levantamento dos danos.
2: O diretor do Departamento de Assistência Humanitária do Ministério da Integração e do Desenvolvimento Regional, Wesley de Almeida Felinto, deu detalhes da ação.
15: Prosseguimos depois ao município de Guariba, o mais afetado da região, e sentamos com a Defesa Civil do município para iniciarmos o processo de reconhecimento federal e as orientações junto ao setor de engenharia e inspeções em campo para orientação quanto às ações de assistência humanitária, restabelecimento dos serviços essenciais e recuperação. Neste momento, a gente se encontra no município de Dumont, finalizando também o reconhecimento federal para posterior envio à Defesa Civil Estadual de São Paulo, e a equipe de engenharia está em campo visitando ainda algumas áreas afetadas no município de Dumont.
1: E um alerta pelo celular informa se onde você vive corre algum risco de evento climático intenso, sejam chuvas ou incêndios.
2: Com esse aviso, é possível se prevenir contra desastres.
16: A Defesa Civil Nacional oferece um serviço gratuito para envio de alertas sobre situações de emergência diretamente ao celular. As mensagens podem avisar sobre chuvas intensas, alagamentos, deslizamentos de terra, incêndios florestais, tornados e outros riscos. O cadastro pode ser feito por SMS, WhatsApp ou Telegram. Para receber por mensagem, basta enviar o CEP da localidade de interesse para o número 40199. No WhatsApp, é necessário iniciar uma conversa com o número 61 20 30. 3444611 e seguir as orientações do assistente virtual. No Telegram, basta procurar por Defesa Civil Alertas, enviar a mensagem Olá e concluir o cadastro. Também é possível receber avisos automaticamente pela TV por assinatura, pelos alertas públicos do Google e pela tecnologia Cell Broadcast, disponível em aparelhos compatíveis conectados às redes 4G e 5G. Nesses casos, não é necessário fazer cadastro. Natália Koslick para a Voz do Brasil.
1: E essas foram as notícias do governo federal.
2: Fique agora com as notícias do Poder Judiciário e do Congresso Nacional. Boa noite.
1: Boa noite, bom fim, boa noite, até amanhã.
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18: Ministro aposentado Otávio Galotti é velado no Supremo Tribunal Federal com a presença de ministros, autoridades e familiares. TSE realiza a Semana Nacional do Sistema Eletrônico de Votação entre 3 e 9 de agosto. STJ decide que prazo de 90 dias para indenização em proteção veicular é válido. Boa noite, eu sou Marcela Luiza. O Supremo Tribunal Federal decretou luto oficial de 3 dias pelo falecimento do ministro aposentado Otávio Galotti, que morreu ontem, aos 95 anos. Nesta segunda-feira, houve o velório no Salão Branco do Tribunal, com a presença de ministros, autoridades e familiares. O presidente do STF, ministro Edson Fachin, destacou o papel de Galotti na magistratura brasileira.
19: Recordar o ministro Galotti. Não evocamos apenas integrantes da história deste tribunal. Evocamos uma determinada compreensão da magistratura, aquela que reconhece que a autoridade moral precede a autoridade jurídica, que a legitimidade das decisões repousa antes de tudo na integridade daqueles que a proferem. A morte interrompe uma biografia, mas não alcança um legado. As decisões permanecem nos livros, os ensinamentos permanecem na memória de todos nós. O exemplo permanece nas instituições.
18: Nascido no Rio de Janeiro em 1930, Otávio Galotti formou-se em Direito em 1953. Foi integrante do STF entre 1984 e 2000, sendo presidente da Corte de 93 a 95. Também presidiu o Tribunal Superior Eleitoral entre 1994 e 1996 e teve papel relevante na consolidação da jurisprudência constitucional durante os primeiros anos de vigência da Constituição de 88. O sepultamento está marcado para amanhã, no Rio de Janeiro. Tribunal Superior Eleitoral realiza a primeira edição da Semana Nacional do Sistema Eletrônico de Votação de 3 a 9 de agosto. Rimac Souto.
20: O objetivo é aproximar a justiça eleitoral da sociedade e ampliar o conhecimento sobre o funcionamento, a segurança, a transparência e a auditabilidade da urna eletrônica. O lançamento da Semana Nacional do Sistema Eletrônico de Votação será feito pelo presidente do TSE, ministro Cássio Nunes Marques, durante a sessão plenária de abertura do segundo semestre forense de 2026, na próxima segunda-feira, dia 3 de agosto. A iniciativa envolve todos os tribunais regionais eleitorais do país, com ações como visitas a escolas, demonstrações da urna eletrônica, palestras, exposições e distribuições de materiais informativos oficiais sobre o processo eleitoral. A programação termina no domingo, dia 9 de agosto, com a Corrida pela Democracia, no Autódromo Nelson Piquet, em Brasília.
18: Para a terceira turma do STJ, é válida a cláusula de contratos de proteção patrimonial mutualista, que estabelece prazo de até 90 dias úteis para o pagamento de indenização após um prejuízo. Tiago Gomide.
5: Os ministros analisaram o caso de um associado de uma cooperativa de transportes de Goiás que teve veículo roubado e questionou a demora no pagamento da indenização. O colegiado entendeu que os contratos de proteção patrimonial mutualista têm características diferentes dos seguros tradicionais e, por isso, não se aplicam automaticamente às regras da SUSEP, que estabelecem um prazo de até 30 dias para seguradoras. Segundo o relator do caso, ministro Ricardo Vilas Boas Cueva, a Lei Complementar 213 de 2025 passou a prever a fiscalização dessas operações pela SUSEP, mas ainda não há uma regulamentação específica para esse tipo de contrato.
18: Estão abertas as inscrições para o mutirão da 16ª Semana Nacional da Execução Trabalhista, Rocine Gomes.
21: Essa é uma forma mais radical de fazer com que a decisão judicial seja cumprida e que tudo o que é devido seja pago. Com o slogan Seu Direito por Inteiro, a iniciativa, marcada para o período de 14 a 18 de setembro em todo o Brasil, é um esforço concentrado para localizar bens de devedores, incentivar acordos e dar mais celeridade ao pagamento dos créditos trabalhistas. Para outras informações sobre a 16ª Semana Nacional da Execução Trabalhista, acesse csjt.jus.br.
18: 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Uma boa noite e até amanhã.
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1: Eu sou Paula Groba.
2: E eu sou Ricardo Nakaoka.
1: E estes são os destaques de hoje do Jornal do Senado, que começa agora.
2: Comissão de Relações Exteriores vai acompanhar medidas do governo contra tarifaço dos Estados Unidos.
1: Nova lei permite venda de spray de pimenta para mulheres.
2: Senado aprova projetos para fortalecer a recuperação ambiental e a economia circular.
1: Boa noite.
2: Boa noite.
1: As novas tarifas impostas pelos Estados Unidos a produtos brasileiros acendeu um alerta no Senado.
2: A Comissão de Relações Exteriores quer avaliar a resposta do governo e possíveis medidas do Congresso. O tema será debatido pelo colegiado, que solicitou informações sobre as ações do Brasil diante desse novo cenário. Repórter Márcio Maturana.
3: O presidente da Comissão de Relações Exteriores, senador Nelsinho Tradi, do PSD de Mato Grosso do Sul, enviou um pedido de informações ao Ministério do Desenvolvimento, Indústria, Comércio e Serviços sobre a estratégia do Brasil em relação às novas tarifas de 25% impostas pelo presidente dos Estados Unidos, Donald Trump, sobre produtos brasileiros. Uma das perguntas é sobre a possível aplicação da Lei da Reciprocidade Econômica, aprovada pelo Congresso em 2025.
4: O Congresso aprovou essa legislação e agora cabe ao Senado acompanhar a sua implementação. Precisamos entender se os instrumentos criados são suficientes para enfrentar uma situação como essa e, se necessário, discutir aperfeiçoamentos, sempre com base em critérios técnicos e na proteção da economia brasileira.
3: As novas tarifas de Trump alcançam 3 mil itens, o que significa 18% das exportações brasileiras para os Estados Unidos, segundo cálculos do Ministério do Desenvolvimento. Isso corresponde a 37,6 bilhões de reais, com base nas exportações de 2024, antes dos primeiros tarifaços. No mesmo dia em que começou o novo tarifaço, 22 de julho, o presidente Lula assinou uma medida provisória criando o Plano Brasil Soberano 3, que abre 18 bilhões e meio de reais em linhas de crédito com juros subsidiados para exportadores. Também nessa data, Lula sancionou uma lei derivada de outra medida provisória que criou linhas de financiamento no Plano Brasil Soberano, com expansão apresentada pelo Congresso Nacional para setores estratégicos. O objetivo do pedido de informações, segundo Nelsinho Tradi, é oferecer aos senadores informações técnicas para eventuais iniciativas legislativas.
4: A Comissão de Relações Exteriores não substitui o Executivo na condução da política comercial, mas pode contribuir para a construção de soluções e acompanhar a atuação do governo. Foi isso que fizemos desde o início.
3: No dia 4 de agosto, o grupo de trabalho criado pela Comissão de Relações Exteriores vai discutir novos mercados para as exportações brasileiras com representantes do governo e do setor privado, priorizando questões sobre proteínas de origem animal.
1: A proposta, que cria medidas de apoio às empresas brasileiras afetadas pelo tarifaço dos Estados Unidos, é uma das 32 medidas provisórias que aguardam votação no Congresso. Na próxima semana, o Congresso Nacional retoma os trabalhos e entre as propostas pendentes estão também a que prevê subsídios para combustíveis e a chamada taxa das blusinhas, que alterou as regras de tributação das compras internacionais de pequeno valor. As medidas provisórias têm efeito imediato, mas precisam ser aprovadas pelo Congresso para virarem lei. Se não forem votadas em até 120 dias, perdem a validade.
2: Também aguarda análise o novo Desenrola Brasil, voltado à renegociação de dívidas de pessoas físicas, microempresas e estudantes. O programa permite que devedores com renda mensal de até R$ 8.105 refinanciem dívidas de até R$ 15.000 por banco, com juros de até 1,99% ao mês. Para o senador Paulo Paim, do PT do Rio Grande do Sul, a iniciativa contribui para a recuperação da economia e o alívio do orçamento das famílias. A medida provisória ainda depende da instalação da comissão mista para começar a ser analisada e depois seguir para a Câmara e o Senado.
5: Trata-se de uma medida concreta que oferece condições reais para que as pessoas saiam do sufoco financeiro. É uma forma de devolver dignidade a quem mais precisa, aliviando o orçamento das famílias e permitindo que voltem a planejar suas vidas com mais segurança.
1: Mulheres vítimas de violência passam a ter uma nova forma de autodefesa prevista em lei. Foi sancionada a norma que autoriza a venda de spray de pimenta para uso civil feminino, com regras para a compra e a utilização da substância.
2: A lei foi sancionada em meio ao aumento de casos de violência contra a mulher no país. Repórter Patrícia Oliveira.
6: A nova lei sancionada pelo presidente Lula permite a comercialização, aquisição e posse do spray de pimenta para a defesa pessoal das mulheres com mais de 18 anos. Esse spray provoca ardência intensa nos olhos, na pele e nas mucosas e assim pode conter temporariamente o agressor. O uso dessa substância até então era restrito às forças de segurança pública e às forças armadas. O estabelecimento que comercializar o spray deverá manter o registro da venda e a identificação da compradora pelo prazo de 5 anos. O senador Laércio Oliveira, do Progressistas de Sergipe, foi o relator do projeto aprovado no Senado que deu origem à lei. Para ele, a nova lei vai ajudar na proteção da integridade física, psicológica e sexual das mulheres.
7: Essas práticas de feminicídio que a gente tem ouvido todos os dias nos deixam atônitos e muito preocupados, e a gente precisa criar mecanismos de segurança, de proteção da própria mulher.
6: Um regulamento deverá definir as especificações técnicas do spray, os limites de capacidade da embalagem, a concentração da substância e os padrões de segurança do conteúdo.
1: E a Comissão de Direitos Humanos aprovou uma recomendação ao Ministério da Saúde para agilizar o atendimento de crianças com fissura lábio-palatina pelo SUS. A proposta prevê que o tratamento especializado comece em até 30 dias após o diagnóstico.
2: A indicação recomenda o prazo máximo de 1 mês entre o diagnóstico e o início do tratamento. A fissura lábio-palatina atinge 1 em cada 650 recém-nascidos no Brasil e pode comprometer a alimentação, a fala e a audição. A senadora Damaris Alves, do Republicanos do Distrito Federal, destacou que o atendimento precoce reduz complicações. O tratamento inclui cirurgias e acompanhamento multiprofissional. A recomendação segue agora para análise do Ministério da Saúde.
1: Reciclagem de baterias de carros elétricos e restauração de seringais na Amazônia. Esses foram alguns dos temas de projetos aprovados na Comissão de Meio Ambiente nesse primeiro semestre.
2: Um projeto que aumenta a pena para maus tratos a animais também foi aprovado pelo colegiado. Repórter César Mendes.
8: Recuperação florestal, economia circular e agricultura regenerativa foram temas de projetos aprovados na Comissão de Meio Ambiente. Relator da proposta que cria a Política Nacional de Revitalização dos Seringais Amazônicos, agora em análise na Comissão de Agricultura, o senador Beto Faro, do PT do Pará, disse que o declínio da atividade seringueira trouxe degradação ambiental.
9: O projeto oferece uma resposta a esses desafios ao incentivar a recuperação e revitalização dos seringais nativos.
8: Já o projeto que estabelece regras para reciclagem e rastreabilidade de baterias de veículos elétricos e híbridos é do senador Jacques Wagner, do PT da Bahia, mas o texto aprovado foi o do substitutivo do senador Confúcio Moura, do MDB de Rondônia.
10: A Política Nacional de Circularidade de Baterias é fundamental para acompanhar a evolução da mobilidade elétrica.
8: Também foram aprovadas pelo colegiado as Políticas Nacionais de Fomento à Agricultura Regenerativa, do senador Sérgio Petecão, do PSD do Acre, e de Desenvolvimento Sustentável da Pesca, do senador Alessandro Vieira, do MDB de Sergipe, além do aumento da pena para maus-tratos a animais, proposta pelo senador Confúcio Moura.
1: E o Brasil passou a proibir a produção e a comercialização de alimentos obtidos por meio da alimentação forçada de animais. A lei, sancionada pelo presidente Lula, entra em vigor em 180 dias e atinge principalmente o foie gras, produzido a partir do fígado de patos e gansos submetidos à ingestão forçada de alimentos.
2: A norma teve origem em um projeto do senador Eduardo Girão, do Novo do Ceará. Quem descumprir a lei estará sujeito às penalidades previstas na Lei de Crimes Ambientais, como detenção, multa e sanções administrativas. Música. edição de Paula Groba e trabalhos técnicos de Eliseu Caires, o Jornal do Senado fica por aqui. Acompanhe agora as notícias da Câmara dos Deputados. Boa noite.
1: Boa noite e até amanhã.

0: Crime sexual contra menores de 12 anos.
1: Proposta amplia a bolsa permanência do ProUni para alunos de meio período.
0: Deputados obrigam a elaboração do plano de assistência social a cada década.
1: Boa noite. A Câmara aprovou proposta que obriga o governo a elaborar o plano de assistência social a cada 10 anos. A repórter Maria Neves tem mais detalhes sobre o texto que já foi encaminhado ao Senado.
2: A Comissão de Constituição e Justiça da Câmara dos Deputados aprovou o projeto que obriga o Poder Executivo a elaborar periodicamente o Plano Decenal de Assistência Social. Pelo texto da deputada Laura Carneiro, do PSD do Rio de Janeiro, a cada 10 anos o poder público deve prever metas e estratégias para melhorar o atendimento à população mais vulnerável. Laura Carneiro explica que o país conta atualmente com um plano de assistência com vigência entre 2016 e 2026. No entanto, ao contrário do que ocorre na educação, a elaboração do planejamento decenal ainda não é obrigatória por lei. Na opinião da parlamentar, estabelecer metas e diretrizes claras é fundamental para garantir a estabilidade das políticas de assistência social.
3: Em última análise, o mais importante é manter os programas de assistência social. Já é uma prática recomendada pela LOAS e agora a gente vai torná-la obrigatória. Esse plano decenal vai fortalecer as políticas públicas e evitar que a gente tenha qualquer tipo de retrocesso quando se avança numa política que atingiu aquelas determinadas metas.
2: A proposta aprovada determina que as metas do Plano Decenal de Assistência Social sejam elaboradas com base nos dados oficiais do Sistema Único de Assistência Social. Ainda de acordo com o texto, o Conselho Nacional de Assistência Social será responsável por aprovar e acompanhar os resultados do planejamento em conjunto com o governo federal. Da Rádio Câmara de Brasília, Maria Neves.
4: Comissões. Presidente da Comissão de Previdência, Assistência Social, Infância, Adolescência e Família, Bruno Ganem, do Podemos de São Paulo, faz um balanço positivo dos trabalhos do colegiado. Para ele, a estratégia de priorizar projetos de consenso permitiu destravar votações e acelerar a análise de propostas.
5: Um comum acordo entre todos os membros, a gente buscou priorizar as pautas consensuais e tem sido uma experiência muito bem sucedida. Quero, inclusive, parabenizar todos os membros pela forma com que permitiram que a gente buscasse esses projetos de consenso, e o que a gente descobriu é que são centenas de projetos que todo mundo é favorável, mas por uma outra razão acaba ficando parado, porque a gente perde muito tempo olhando aquilo que não é consenso.
1: Bruno Ganem afirma que a comissão está perto de zerar a fila de projetos consensuais, muitos deles voltados à proteção de crianças e adolescentes. O deputado também destaca avanços na pauta previdenciária a partir da construção de convergências entre os parlamentares.
4: Educação. Avança na Câmara projeto que amplia a bolsa permanência do ProUni para estudantes de meio período. O texto foi aprovado na Comissão de Educação, como informa a repórter Júlia Lopes.
6: Estudantes matriculados em cursos de meio período poderão passar a ter acesso à bolsa permanência do programa Universidade para Todos, o ProUni. O projeto do deputado Túlio Gadelha, do PSD de Pernambuco, foi aprovado na Comissão de Educação da Câmara dos Deputados. Atualmente, a legislação prevê o benefício apenas para estudantes de cursos presenciais em período integral, com carga horária mínima de 6 horas diárias. Na prática, a proposta retira o critério de carga horária mínima do curso de graduação para a concessão da bolsa. O programa Bolsa Permanência é um auxílio financeiro mensal destinado a estudantes de graduação em situação de vulnerabilidade socioeconômica. O objetivo é evitar a evasão universitária, ajudando no pagamento de despesas como moradia, alimentação e transporte. O valor atual da bolsa é de R$ 700 e atende bolsistas do ProUni com renda familiar por pessoa de até um salário mínimo e meio. O relator da proposta, deputado Pedro Kizai, do PT de Santa Catarina, também incluiu no texto aprovado que o Ministério da Educação poderá exigir frequência e aprovação dos estudantes para a garantia do benefício.
7: Nós deixamos aberto e claro na lei que o Ministério da Educação vai exigir frequência, aprovação. Por quê? Porque se ele está recebendo dinheiro público do ProUni e mais uma bolsa permanência, ele agora precisa o quê? Dar conta do recado, como a gente diz. Dar conta, estudar, frequentar, aprovar e se profissionalizar.
6: A proposta que amplia o acesso à bolsa permanência para estudantes de graduação em cursos de meio período segue agora para análise na Comissão de Finanças e Tributação da Câmara dos Deputados. Da Rádio Câmara de Brasília, Júlia Lopes.
1: Rafael Brito, do MDB de Alagoas, defende a ampliação do programa Pé de Meia para todos os estudantes do ensino médio da rede pública, sem restrições de renda. O deputado argumenta que a permanência na escola é um desafio que vai além da condição socioeconômica das famílias.
4: Rafael Brito afirma que a experiência do programa Cartão Escola 10 em Alagoas inspirou o Pé de Meia e contribuiu para reduzir a reprovação e a evasão escolar. Ele acredita que a universalização do benefício fortalece a educação e incentiva mais jovens a concluírem o ensino médio.
8: E quando a gente criou aqui em Alagoas, a gente criou o programa de forma universal. Todo aluno que está matriculado no ensino médio das escolas públicas de Alagoas recebem o cartão Escola 10. O que fez com que a nossa taxa de reprovação caísse, o que fez com que o percentual de estudantes em atraso caísse e o que fez principalmente com que Alagoas pudesse praticamente dobrar o número de concluintes no ensino médio por ano. Antes de existir o programa, em Alagoas se formavam aproximadamente 26 mil estudantes e no ano passado se formaram 47 mil estudantes.
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1: Saúde. A Comissão de Saúde aprovou a exigência de desfibriladores em locais de grande circulação. A repórter Sofia Peçanha traz mais informações sobre a proposta.
10: A Comissão de Saúde aprovou o projeto que torna obrigatória a presença de desfibriladores externos automáticos em locais de grande concentração de pessoas, ambulâncias e veículos de resgate em todo o país. O desfibrilador serve para aplicar choques elétricos controlados que ajudam a restabelecer o ritmo normal do coração em caso de parada cardiorrespiratória. O texto aprovado reúne 11 propostas que tratavam da instalação de desfibriladores em diferentes locais. Por isso, o relator, o deputado doutor Luiz Ovando, do PP do Mato Grosso do Sul, optou por estabelecer critérios mais objetivos para definir os locais obrigados a disponibilizar os equipamentos. A medida valerá para eventos artísticos, esportivos e comerciais com circulação superior a 1.000 pessoas por dia, além de aeroportos, portos, rodoviárias e estações ferroviárias. O texto também inclui trens, aeronaves e embarcações

0: Os deverão permanecer acessíveis durante todo o período de funcionamento dos locais que recebem público. Em caso de descumprimento, o texto prevê advertência na primeira autuação, multa de R$5.000 e possibilidade de interdição do estabelecimento. A multa poderá ser dobrada em caso de reincidência. O projeto que torna obrigatória a disponibilização de desfibriladores cardíacos em locais de grande concentração de pessoas será analisado pela Comissão de Constituição e Justiça. Da Rádio Câmara de Brasília, Sofia Peçanha.
1: Desenvolvimento Regional.
2: Maria do Rosário, do PT, defende a aprovação de projeto de sua autoria que cria regiões de insegurança hídrica no Rio Grande do Sul. Ela argumenta que a metade sul do estado enfrenta secas recorrentes com falta de água potável para a população e para a agricultura familiar.
3: Para resolver essa situação de cada ano novos decretos de emergência, nós queremos que a metade sul do Rio Grande do Sul, onde a seca tem se instalado a cada ano, ela seja declarada como uma área de insegurança hídrica. Essa proposta, ela vem de acordo com os objetivos do Milênio das Nações Unidas, que diz que a segurança hídrica é um dos princípios para garantia da qualidade de vida. E a prevenção exige a gente atuar sobre as mudanças climáticas de forma a termos infraestrutura adequada na capital, Porto Alegre, nas grandes cidades e nas pequenas também.
4: Maria do Rosário elogia o esforço do governo federal no socorro ao Rio Grande do Sul, especialmente após as enchentes que atingiram o estado em janeiro de 2024. Ela também defende investimentos em infraestrutura, defesa civil e recuperação ambiental contra os impactos das mudanças climáticas.
2: Projeto de Zé Silva do União de Minas Gerais proíbe a reconstituição de leite em pó importado para a produção de alimentos para o consumo humano. Segundo o deputado, a ideia é proteger mais de 1 milhão de produtores rurais que enfrentam uma queda no preço do leite.
5: O produtor não precisa de favor do Congresso Nacional, não precisa de favor do governo, ele precisa de respeito. E esse respeito é a aprovação do meu projeto, que já temos já um efeito prático no Paraná. Já foi proibido por uma lei estadual e já no primeiro mês reduziu a importação da metade de leite que o Paraná importava. Então está claro que é preciso aprovar esse projeto.
4: Zé Silva argumenta que a proposta pretende reduzir os impactos da importação de leite em pó sobre a cadeia produtiva nacional. O projeto já foi aprovado na Comissão de Agricultura e aguarda análise na Comissão de Constituição e Justiça.
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0: Deficiência aprovou projeto que aumenta a pena para pais, mães ou responsáveis legais que praticarem homicídio contra crianças e adolescentes com deficiência. O relator na comissão, deputado Márcio Anaiser, do Solidariedade do Maranhão, defendeu a mudança.
1: Justifica-se a opção pela instituição de uma circunstância qualificadora por serem os pais e responsáveis aqueles com maior obrigação de zelar pela proteção e pelo desenvolvimento de crianças e adolescentes com deficiência.
0: O deputado especificou que a pena será de 12 a 30 anos de reclusão, acrescida de duas causas de aumento, um terço até a metade pela deficiência e dois terços pela autoridade do agente. O projeto que aumenta a pena de responsáveis legais que praticam homicídio contra crianças e adolescentes deverá ser analisado agora pela Comissão de Previdência, Assistência Social, Infância, Adolescência e Família. Da Rádio Câmara de Brasília, Silvia Minhato.
2: Transportes. Kim Kataguiri, do Missão de São Paulo, é um dos autores da proposta que limita a alíquota máxima do IPVA a 1% do valor do veículo. O objetivo, segundo o deputado, é tentar tornar a carga tributária mais justa.
3: Então, o governador, a Assembleia Legislativa, vai poder decidir entre 0 a 1% do valor venal do veículo e a principal base de cálculo passa a ser o peso do veículo e o seu impacto ambiental. A gente se espelhou na legislação do Japão, de alguns países europeus e de alguns estados dos Estados Unidos que consideram que o peso ele é uma forma justa de se calcular o tributo sobre o veículo, porque quanto mais pesado o veículo, maior o impacto dele sobre o asfalto, maior a necessidade de manutenção das vias.
4: A proposta de Kim Kataguiri prevê compensar a redução da arrecadação com cortes de despesas.

Comissão de Constituição e Justiça da Câmara aprovou a proposta de emenda à Constituição que torna crimes sexuais cometidos contra menores de 12 anos de idade imprescritíveis. Hoje, por exemplo, o crime de estupro de vulnerável prescreve em 20 anos e a contagem para a prescrição começa a partir dos 18 anos da vítima, a não ser que a ação penal já tenha sido iniciada em data anterior. A relatora na comissão

0: Mata foi projeto que determina a monitoração eletrônica dos condenados em primeira instância pelo crime de estupro de vulnerável. De acordo com o Código Penal, o crime de estupro de vulnerável consiste em ter conjunção carnal ou praticar outro ato libidinoso com menor de 14 anos e tem pena de reclusão de 10 a 18 anos. Esse projeto já pode seguir para análise do Senado, a menos que haja recurso para votação antes pelo plenário da Câmara. Da Rádio Câmara, de Brasília, Paula Bittar.
1: Meio Ambiente. Projeto de Felipe Beccari, do Podemos de São Paulo, aumenta a pena para crimes de maus tratos contra animais cometidos com o objetivo de divulgação em plataformas digitais. A proposta busca combater desafios e competições que incentivam esse tipo de violência na internet.
2: A gente vem com esse projeto para poder dar uma contra-resposta, dar uma resposta imediata, né, dizendo que essa crueldade, que é com o fim de diversão, com o fim de competição nas plataformas digitais, ela tem que ser freada urgentemente, né? Então, isso foge daquele habitual dos maus tratos na rua, nas denúncias que a gente atende. Então, esse projeto vem ampliar, dobrar a pena praticamente para quem comete o maus tratos com esse fim. Não porque queria cometer o maus tratos ou porque não gosto do animal, mas simplesmente por uma gincana.
3: A pena atual para maus tratos a animais pode chegar a 5 anos de prisão. Com a aprovação do projeto, quem cometer o crime com o objetivo de divulgar em plataformas digitais pode ter a pena praticamente dobrada. Felipe Beccari alerta que a prática tem crescido de forma silenciosa, especialmente durante a madrugada.
1: Termina agora o Jornal Câmara dos Deputados, produzido pela Rádio Câmara, com trabalhos técnicos de Wellington Teles e apresentação de Val Monteiro e Márcio Aquilissardi. Uma boa noite para você.
3: Você fica agora com as notícias do Tribunal de Contas da União. Boa noite.
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5: O Tribunal de Contas da União avaliou como universidades e institutos federais organizam a área de tecnologia da informação. A auditoria analisou se o modelo adotado garante o funcionamento dos sistemas que apoiam atividades como ensino, pesquisa e gestão. O trabalho identificou problemas como falta de integração entre as instituições, compras feitas de forma isolada e carência de profissionais especializados. A fiscalização também identificou dificuldades para acompanhar os gastos com tecnologia. Para o TCU, as falhas podem aumentar os custos e reduzir a eficiência dos serviços. O tribunal recomendou medidas para ampliar e melhorar o planejamento da área de tecnologia da informação nas instituições. 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
4: 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Boa noite.

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1: Bom dia, bom dia, vô.
2: Bom dia, tô chegando.
1: Aí, rapaz, terça-feira pra dar um segmento na semana, tá só começando. E terminar também, né, o julho. Você que tá aí em sintonia com a gente, o nosso abraço, com todo carinho, desejo um excelente e abençoado dia. Até às 8 horas da manhã, moda boa demais da conta, você participando aí através do 996661695, que à vontade, participe sempre com a gente. No finalzinho da programação, temos o Racha Cuca e daqui a pouquinho a gente fala mais uma vez aí para você participar, tá bom? A nossa perguntinha de hoje para você participar com a gente. Então, fique ligado, muita moda boa sempre, 5h38 agora, 5h38.

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14: 5h48, vô. 5h48 agora.
15: Por que você não busca uma merendinha pra nós na padaria?
14: Ah, mas aí só tá querendo demais, não tá não? É todo dia eu que tô pagando, senhor. Aí fica complicado, aí fica difícil. Aí desanima o meio de campo tudo, senhor. Aí não.
15: Tem base, não.
14: Realmente, não tem base, não. Todo dia, aí nada, né? O escorpião parece que tá aí. É o segurança, né? Segurança particular do senhor. Porque não salta o dinheiro, hein? Pra ir. Olha, aquela merenda faz toda a diferença, né? No dia a dia. Mas pro vô, não tem jeito, né, vô? Não tem jeito. Ai, ai, ai. 5h48 agora. Você que tá aí tomando aquele cafezinho gostoso, receba o nosso abraço com carinho. Desejo de um ótimo dia.

0: Ah, o senhor gosta mesmo, hein, vô?
1: E tem bom demais da conta.
0: Se arrastando o pé com força, hein, rapaz? É o gaúcho da fronteira, o forroneirão, ainda Lady Laura, saco de estopa, Zilo e Zalo, sono do poeta aqui na nossa manhã de terça-feira, nesse dia 28 de julho. A gente faz agora o intervalo e a hora da nossa oração para abençoar o seu e o nosso dia. 6 horas.
2: Senhor, no início desse dia, venho pedir-te saúde, força, paz e sabedoria. Quero olhar hoje o mundo com olhos cheios de amor. Ser paciente, compreensivo, manso e prudente. Ver além das aparências teus filhos, como tu mesmo os vês. E assim, não ver senão o bem em cada um. Fecha-me os ouvidos de toda calúnia, guarda minha língua de toda maldade. Que só de bênçãos se enche o meu espírito. Que eu seja tão bondoso e alegre que todos os que se aproximarem de mim sintam a tua presença. Reveste-me de tua beleza, Senhor, que no decurso desse dia eu te revele a todos. Amém. Deus e Senhor nosso, sabemos que através do nosso trabalho ajudamos a construir o teu reino. Faze que neste dia trabalhemos consciente de que estamos colaborando contigo na tua obra e possamos um dia receber a recompensa que esperamos de tua bondade. Por Cristo nosso Senhor. Amém.
3: Ó Maria Santíssima, que em vossa imagem milagrosa de Aparecida espalhais inúmeros benefícios sobre o Brasil, eu, embora indigno de pertencer ao número dos vossos servos, mas desejando participar dos benefícios da vossa misericórdia, prostrado a vossos pés, consagro-vos o entendimento para que sempre pense no amor que mereceis. Consagro-vos a língua para que sempre vos louve e propague a vossa devoção. Consagro-vos o coração para que depois de Deus vos ame sobre todas as coisas. Recebei-nos, ó Rainha incomparável, o ditoso número dos vossos servos. Acolhei-nos debaixo da vossa proteção. Socorrei-nos em nossas necessidades espirituais e temporais, e sobretudo na hora da nossa morte. Abençoai-nos, ó Mãe Celestial, e com vossa poderosa intercessão, fortalecei-nos em nossa fraqueza, a fim de que, servindo-vos fielmente nesta vida, possamos,

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18: 6:07, eu vou 6:07 na nossa manhã. A perguntinha de hoje é a seguinte, ó. O que te dá o poder de atravessar as paredes? O que te dá o poder de atravessar as paredes? Manda aí o seu recado pra gente. 99666-1699.
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18: Bem, dando sequência ao nosso Manhã Sertaneja, manhã de terça-feira. Inclusive, a nossa oração hoje com o nosso amigo Davi. Um abraço lá para o Davi. Também o Gilberto e a esposa Lúcia, sempre acompanhando o nosso Manhã Sertanejo. Obrigado aí pela companhia especial. O amigo Antônio Ailton está no Central. Bom dia. Agradecendo também, vô, sempre, o nosso amigo Rogério. O Rogério tá sumido, ontem o homem sumiu, vô. Que não pode fazer isso, não. Falando em sumir também, o Chico sumiu. Será que vai ter que colocar a polícia atrás?
6: Tem base, não.
18: Pois é, só. Aí fica complicado, né, o vô. A turma sumir desse jeito, rapaz. Que é isso, hein? 6 e 8...

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1: 6h19, 6h19, ô vô. Inclusive o Rogério ligou, mandou um recado aqui pra gente, ô vô. Falou que em breve ele é aniversário lá do filho dele, pra gente ficar atento. Não, vamos ficar atento sim, ô Rogério. E o senhor sabe, né?
2: Não esquece não. Se for fazer festa, pode chamar nós.
1: Pois é. Pode chamar, viu? Apesar que... A gente controla o voo, faz ele se comportar direitinho, tudo. Mas ele é comportado, né? É. Isso aí ele não faz feio, não, né? Com as visitas, não, né? É, tá certo, rapaz. Ei, ai, ai, viu? Você com a gente no 996661699. E um abraço aí para o Paulo Melo, tá ligadinho lá no Vale Verde, vô. A hora certa aí.
2: Agora é 6h20.
1: Uai, que milagre, você só acertou, ué. Que é isso? 6h20, bom dia.

0: João Paulo e Daniel, saudades. Zezé de Camargo e Luciano, preciso de um tempo. Agora 6h32. 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
0: Bom demais, 6h39, eu vou, 6h39. Ó, separa aí a música pedida pela nossa amiga Liliane. Bom dia, Liliane. Liliane que tá ligadinha lá no Vila Suzana. Primeiramente, a gente toca aqui a música pedida pelo nosso amigo Alberto. Também o Rogério tá lá firme e forte com a gente. O Joãozinho, vô, também ligadinho lá, falou que o urso tá danado, hein? Ô, Joãozinho, hoje o homem tá rasgando a taioba.
13: Vamos rasgar a taioba.
0: Pois é, bom, não, o senhor já tá desde... nem era 4 horas da manhã ainda, senhor, você já tá rasgando a taioba? Que é isso, hein? tá acelerado hoje. Aí, chegando o trio Parada Dura. Sequência, a música pedida aí pela Liliane, do bairro Vila Suzana. 6h39, bom dia.
14: Demais cantar com o trio Parada Dura, né?
15: Que prazer.

0: Bruno e Marrone, aqui nas ondas da Matelli. Bom dia, 6h48.
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9: Agora 6h52, é o nosso Racha Cuca chegando aqui, ó, pra você. Perguntinha que tá moleza, tá fácil. O que que te dá o poder de atravessar as paredes? Conta aí pra gente então. O que dá o poder de atravessar as paredes? 996661699.
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9: O Boné só falou não, viu, só? O vô tá nervoso demais. Aí só me complica, só.
10: Tem base, não.
9: Não tem base se eu falar que é a marreta que... A marreta não, só. Aí você tá doido. Ele escreve, um bruto, hein? A marreta, quebrar a parede, só aí não, hein? Ei, ai, ai, 6h53, bom dia pra Alexandra no Parque da Serra. Alô, Maria Lúcia no centro, bom dia. Também com a gente, a Vamilda, vô. Separa aí a música pedida aí pela amiga Vamilda, tá lá em Virginópolis acompanhando o nosso Manhã Sertaneja, lá tomando aquele cafezinho gostoso e com a gente. Falando em café, ô vô, o senhor que já foi da lavoura de café lá no sul de Minas, aí num frio danado. E sul de Minas, terra do vô que faz frio, viu? Lá é um perigo, né, o vô? Então, o vô tá tomando aqui o cafezinho, achou uma maravilha e achou diferente. 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Que maravilha, hein?
10: Ei, tem bom demais da conta, senhor.
9: 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Não é verdade?
10: Tem base, não.
9: Pois é, porque o melhor mesmo vai pra fora do país. 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Certo, vô? E o senhor que vai pagar, viu, vô? Não pode escapulir, não.
10: Tem base, não.
9: Pois é, pra tirar o dinheiro do bolso é a maior dificuldade desse homem, vê. Ei, ai, ai, não toma jeito, viu? Que é isso? Ai, ai. 6h55, Vamilda chegando, então já tá na agulha aí, vô? Ah, então tá bom. Então já tá na agulha as mineirinhas aqui na nossa manhã de terça-feira.

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9: Amanhã de terça-feira, a gente dá sequência aí neste dia. Bom demais dar conta ter você sempre aqui em todos os bairros, as comunidades rurais. Pessoal sempre participando, mandando recado pra gente. Aniversariante também, pode mandar o seu recado aí, abraça aquela pessoa especial. E inclusive, se tem a festa, né, vô? Pode chamar nós também. Vô vai sempre. O homem, nunca vi gostar de... Mas ele vai, né, pra... Vai é pra intenção de querer beber uma, né? O pode não, só aí fica difícil, não tem base não.
10: Tem base não?
9: Realmente, curo o escredo. Alô, Fatinha, no Consenza, bom dia. O Célio tá acompanhando a nossa programação no João Paulo II. Maria Lúcia no centro, meu abraço. É, Liliane tá no Vila Suzana. O amigo Antônio Ailton no Central. O amigo José Roberto, vô, tá lá firme e forte lá no aplicativo. O que que você acha de lá dar umas voltas com o nosso amigo José Roberto, senhor?
10: Oi, você pode até me chamar pra moda beber uma. Agora, não me fale em trabalhar, não, senhor.
9: Escapando da tarefa, hein, senhor? Ei, ai, ai. José Roberto, a esposa Iracilda, meu abraço, tudo de bom. 77.

0: Chitãozinho e Chororó com Marília Mendonça foi só um caso ainda. Chapéu de Touro, Chanceler e Montenegro. Agora é 7h17. 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
1: Agora 7h21 na nossa manhã, ô vô, cuidado aí pra não secar a garrafa aí de café, senhor. Que é isso? O vô gostou do cafezinho. Café moído, hein, vô? É, rapaz, grão de qualidade. 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Meu abraço lá para o Aristeu e a Ju, Bom Sabor Bolos. 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
1: 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Ei, ai. 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Bom demais? 7h22. Alô, Chico, bom dia. Ovo, aciona aí a mensagem do Chico, rapaz.
3: Denis, bom dia.
1: Bom dia.
3: Bom dia, vô. Hoje tá dando pra falar, mas tranquilo.
1: Tá de boa,
3: mas,
1: Chico?
3: O vô tá bebendo esse café aqui, passa no coador, que esse café aqui. Que rato não bebe, quem gosta dele é só gambá.
1: Não, café aqui é firme, né?
3: Chega de tomar um e já fica bebe bunda no tanque.
1: Eita, nós.
3: Fala aí, manda pra nós.
1: Não, o café aqui é firme, café é bom. O vô, na época lá que ele trabalhava lá no sul de Minas, ele garrava firme e forte lá no café e o vô falava que os grãos de qualidade sempre vão pra fora do país, né? É a danada da exportação que a gente fala, né? Outros países ficam aí com o café de qualidade, mas tem aquela situação onde vários pontos comerciais acabam adquirindo o grão para realizar a venda, né, do café moído na hora. É o caso aí da Bom Sabor Bolos. Você tem aí o café moído na hora e o negócio fica bom demais. Café moído na hora é outro nível, né, o vô? Não é à toa que o homem tá secando a garrafa ali, ó.
2: Ei, tem bom demais da conta,
1: senhor. Não fica bebendo muito café, não, depois só não dorme, viu? Depois não deixa pro Kelvin, pra Sofia, aí só vai arrumar confusão. Só vai arrumar pra cabeça.
2: Tem base, não.
1: Pois então não seca aí a garrafa, não, viu? Deixa a garrafa aí de boa, porque senão só complica tudo. Orlândia tá acompanhando a nossa programação. Fala com a gente aí, Orlândia.
4: Bom dia, meus amigos da matéria. Fala comigo aí, Adenilson. Gostaria de desejar uma abençoada terça-feira. Um abraço.
1: Um abraço, viu, Orlândia?
4: Eu sei pro vô aí.
1: Obrigado.
4: Pro vô pra cuidar. Aqui, eu sei ter rachadinho ou não, hein?
1: Eu já tenho.
4: É o som. Depois você repete de novo.
1: Vou repetir daqui a pouquinho.
4: O som, ou eco.
1: Tá aí, ó. A mensagem da nossa amiga Orlândia sobre... O vô falou que era marreta. Marreta não, vô. Aí só complica tudo, marreta. O homem quer quebrar as paredes tudo. Aí não, senhor. Aí só quebra as paredes. A casa fica aí com a estrutura comprometida, aí você não vai atravessar a parede, é nada. Na verdade, é a casa que vai cair em cima da cabeça, né?
2: Tem base, não.
1: Realmente, só. Um bruto, só. Marreta, que é isso? 7h25. Cadê aqui? A Maria do Rosário, lá no Imperatriz. Bom dia, obrigado aí pela companhia. Alô, Vinícius companheiro!

0: Fred, eu não sei não, hein?
1: É, Gustavo deve estar fora de área ou... Que traído.
2: Fora de área com Fred e Gustavo, agora 7h31. Conferindo, 7h31. 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
2: 7h37, a perguntinha do Racha Cuca pra você, ó, é a seguinte. Hoje que é, deixa eu mandar um abraço aqui. Hoje, Dia Nacional do Agricultor, ovô. É, rapaz, hoje é Dia Nacional do Agricultor.
15: E tem bom demais da conta.
2: É, e a nossa perguntinha aqui pra você, ó, que tá aí ligadinho com a gente e participando. É, o que é que te dá o poder de atravessar paredes? O que é que te dá o poder de atravessar paredes? Conta aí.
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0: Uba tá pra ferver.
1: Ainda não é, mas a gente chega lá, né, vô? Na sexta-feira, né, rapaz? Eita, não. É o Leonardo pra você. Um abraço aí para o Marcelino. Bom dia, Marcelino tá no Araçás.

0: Eita, viola boa demais, 7h47. Hoje, nesse dia 28, que é o Dia do Agricultor. Meu abraço para você que tá aí sempre em nossa companhia. 7h47 agora, intervalo rapidinho.
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0: E atenção, foi encontrada a carteira de identidade de Maria da Conceição Santos. Para resgatar, é só passar aqui na Matéria FM entre 9 da manhã e 5 da tarde, a Hipólito José de Faria, 760B, Nossa Senhora do Rosário. Foi encontrado próximo à padaria CIE um cartão de crédito Visa em nome de Edson Pereira da Silva. Para resgatar, é só passar no restaurante Borosquito. A Câmara Municipal de Mateus Leme convida toda a população do município para participar das audiências públicas que irão tratar do projeto de lei complementar número 02/2026, altera a redação da lei número 2410, de 3 de outubro de 2008, estabelece normas para aprovação e execução de parcelamento do solo urbano do município de Mateus Leme e revoga a lei municipal número 2074, de 25 de maio de 2021, e da Lei Complementar número 25, de 27 de outubro de 2006. Institui o Plano Diretor Participativo do município de Mateus Leme para atualizar a expansão urbana do município, instituir o anexo 2A, criar e disciplinar zonas especiais de interesse econômico e de regularização. Hoje, no prédio da Câmara, hoje de 1 às 5 da tarde, no prédio da Câmara. A sua presença é muito importante.
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2: 7h54. E o vô, tá com a gente aqui, ó, acompanhando a nossa programação, a Magda em Azurita. Bom dia. Agradecendo aqui a Ana Manuelina no centro, também a amiga Sônia. Alô, Sônia. E o Nico Ferrugem em Azurita, meu abraço. Inclusive a Sônia aqui, o vô, pediu uma moda boa demais da conta. A gente até já abraça aí o nosso amigo do campo, né? Hoje, dia do agricultor, esse dia 28 de julho. E a gente abraça então aí o nosso amigo agricultor e o nosso abraço também para a Sônia. Sônia no Mangabeiras, de um moda boa demais da conta. César e Paulinho.

Obrigado ao Homem do Campo, moda boa demais da conta com César e Paulinho pra você. Eu vou já, pega aí o papel aí, meu filho.

0: nosso passatempo, o passatempo tá chegando já com Marlon Kelvin. O Manhã Sertaneja de volta amanhã a partir das 5. Continue com a gente. Daqui a pouquinho temos também um giro de notícias durante o dia. A gente se encontra aqui na programação da Matéria. Um excelente e abençoado dia para você. Então tá chegando o Marlon Kelvin e o Passatempo.
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0: Bom dia, bom dia, bom dia. Bom dia pra você que é de bom dia. Bom dia, meu querido. Bom dia, minha amiga. Tudo certinho por aí? Tudo bem? E aí, já tomou um cafezinho esperto? Aquele cafezinho assim pra dar aquele 220? Aquele choquinho? Pra começar bem amanhã, pra começar bem mais um dia. Hoje, dia 28 de julho de 2026. Hoje, terça-feira, uma terça-feira abençoada, repleta de coisas boas para você na sua vida, né? Na sua família e também no seu trabalho, né? Que você tenha um dia próspero, repleto de coisas boas e, ó, na correria do dia a dia, se der aquela vontadezinha de

0: Falar assim, rapaz, quer saber do negócio? Vou largar esse trem pro lado. Fica tranquilo que você não vai ser a primeira nem a última pessoa. Respira fundo e vai dar tudo certo, viu? Vamos rompendo. A vida é boa, meu filho. O passatempo já tá no ar.
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0: Pode ir mandando o seu alô, o seu recado. Uma alegria ter você aqui junto comigo. Nosso programa é que está começando. O passatempo tá no ar com Vitor e Leão. Nada normal. Sucesso de 2008 essa canção, ó.

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2: Aumenta o volume. Chega chegando com seu bom dia. Passatempo tá no ar, tá bom? Cheiro de amor, dias de sol. Ótima terça-feira. Tudo de bom.com. 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
1: Olha aqui a sua participação, valendo, banda Cheiro de Amor, Dias de Sol. Bacana, né? Bom demais essa canção aí do Cheiro de Amor.
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1: E agora?

0: aqui já começamos matando saudade, né? O nosso passatempo de hoje, Catinguele, Wanda Cheiro de Amor, Vitor e Léo, Nada Normal. 8 horas e 15 minutinhos, chegando as previsões dos astros, vamos falar para o seu signo, vamos ver como é que estão as previsões dos astros aí para você hoje, nesta terça-feira. O pessoal já está chegando com tudo aqui no nosso Bom Dia. Olha só o nosso Bom Dia aí, ó. A turma tá aqui chegando no 319-9666-1699. Maravilha!
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2: Áries, de 21 de março a 20 de abril.
0: Chegando para você, Ariano, Ariana. Bom dia! Olha, Áries, o dia traz soluções práticas para você viabilizar um projeto autoral. Visualize o que quer para o futuro e recrie sua imagem pública. As relações de trabalho estarão aquecidas, amplie contatos e brilhe nas interações de hoje. Valerá marcar presença nas redes e iniciar amizades. Elimine uma pendência do passado e ganhe mais liberdade.
2: Touro, de 21 de abril a 20 de maio.
0: Bom dia, Touro. Um cenário positivo para o futuro manterá o astral em alta. O dia trará otimismo e abertura para novas experiências. Bom para curtir prazeres diferentes, descobrir lugares inspiradores e dar chances ao amor. Encontros familiares trarão motivação.
2: Gêmeos, de 21 de maio a 20 de junho.
0: Geminiano, geminiana, mergulhe nos sentimentos, troque confidências com a família e com o par. O dia favorecerá o amor em todas as suas dimensões. Bom também para renovar conceitos e abrir espaço para novas relações. Busque uma conexão com amizades de longa data e reaproxime quem estava distante.
2: Câncer, de 21 de junho a 21 de julho.
0: Bom dia, Câncer. Ótimo momento para falar de amor, de sonhos e se aproximar de pessoas queridas. Aproveite as interações de hoje para fortalecer vínculos de amizade e escolher melhor as companhias.
2: Leão, de 22 de julho a 22 de agosto.
0: Leonino, Leonina, o dia será de trabalho, com ótimos resultados financeiros. Foque nos assuntos práticos e resolva pendências profissionais. Bom momento também para cuidar da saúde, organizar os hábitos e a rotina, encontrando prazer nas coisas simples.
2: Virgem, de 23 de agosto a 22 de setembro.
0: Lindo momento no amor e nas relações com os filhos. O dia será animado e divertido. Aproveite para se cuidar com carinho e curtir as coisas boas da vida, em ótima companhia. Na carreira, uma decisão importante abrirá um caminho promissor. Portanto, inove, use ferramentas tecnológicas e impulsione um projeto autoral. Um longo ciclo chegará ao fim.
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0: Previsões do seu signo, de volta daqui a pouquinho. Aliás, se eu ainda não falei pro seu signo, eu falo já já as melhores previsões do rádio brasileiro. Aqui na Matelli FM. Ó, gente, tava ali tomando um cafezinho e atualizando ali o papo com o Denilson Santos, bem rapidinho ali na troca, né? Do Manhã Sertaneja pro Passatempo. E a gente conversando. Ele tá falando, Amicá, você viu que o café tá gostoso, né? Esse cafezinho tá uma delícia. Poxa vida, o que aconteceu aí? E eu fui contar pra ele aqui as novidades, né? Ele falou assim, já sabia. O cafezinho, gente, moído na hora é outra coisa, né? Aquele cafezinho que a gente toma e já vem aquele aroma, né? Muito bom. 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Porque é bom demais. 8:20. Rapaz, a boca virou um corga aqui do nada. Que isso, rapaz? Que isso? Criançada tá rindo de mala aqui, ó. É, todo mundo de folga, né? De férias. Aham. Uhum. 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

0: Maravilha, babado novo.
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2: Libra, de 23 de setembro a 22 de outubro.
0: De volta com as previsões dos astros. Bom dia para você do signo de Libra. Olha só, Libra, ótimo momento para se harmonizar com a família. Falando para você do signo de Libra. Atenção, Libra, conversas com amigos serão motivadoras, amplie conexões com pessoas de fora e abra espaço para novas experiências. Viagens curtas enriquecerão seus projetos.
2: Escorpião, de 23 de outubro a 21 de novembro.
0: As comunicações estarão abertas, brilhe nas relações de trabalho, converse com as pessoas próximas, estabeleça novas conexões e fortaleça vínculos de amizade. O dia trará convites estimulantes e oportunidades de expandir a sua atuação profissional.
2: Sagitário, de 22 de novembro a 21 de dezembro.
0: Sagitário, assuntos financeiros estarão em destaque. Aproveite para reorganizar as contas, programar pagamentos e fazer umas comprinhas também, né? A busca de mais estabilidade inspirará uma reorganização do orçamento. Bom momento para diminuir despesas e criar um fundo de reserva.
2: Capricórnio, de 22 de dezembro a 20 de janeiro.
0: Olha, Capricórnio, embarque em novas aventuras. Será um ótimo momento para viajar, descobrir lugares inspiradores e se relacionar com pessoas de fora. Amplie conexões nas redes e reaproxime relações especiais que estavam distantes.
2: Aquário, de 21 de janeiro a 19 de fevereiro.
0: Bom dia para você do signo de Aquário. Nada melhor que intercalar momentos de relaxamento entre um compromisso e outro. O dia pedirá menos velocidade e mais atenção aos sentimentos e à sensibilidade. Desacelere, pratique meditação, contemple a natureza ou simplesmente curta o sossego do lar.
2: Peixes, de 20 de fevereiro a 20 de março.
0: Olha só, Peixes, a vida social ficará mais gostosa, com convites de amigos e novidades que despertarão novos focos de interesse. Invista nas relações e busque conexões de trabalho que apoiem seus projetos. Com a família, um pouco de paciência ajudará a estabelecer acordos melhores, tá bom? Previsões dos astros no passatempo.
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0: Por aqui, 8 horas e 39 minutos agora aqui no nosso passatempo. Já vamos dar uma olhadinha aqui no nosso Zapfone, Mateli. Vamos ver como é que tá o parangolê. Vou dar um abraço aqui pro Antônio. O Antônio tá no centro da cidade, tá ligado com a gente. Lá no Bairro Central, nossa amiga Alexandra Cristina tá mandando aqui o seu bom dia também. Bom dia, turma! Daqui a pouquinho vamos trazer aquele giro de notícias direto da nossa redação. Vamos ver como é que tá aí também a vida das celebridades, né? Agora, rapaz, que marezinha de azar. O Cruzeiro tá passando, hein? Mais um jogador lesionado. Tivemos aí a estreia do rapaz, como é que chama? O Pac-Man lá, o Gabriel Peck. Estreou no primeiro jogo do sujeito. O companheiro lá quebrou a perna do rapaz, né? Gabriel Peck não joga mais esse ano. E mais um jogador teve lesão diagnosticada. E também, ó, esse ano, babau, acho que não joga mais. Daqui a pouquinho a gente traz essas informações aí, atualizando você também do mundo da bola. Você, torcedor, que estava com saudade do Brasileirão, estava com saudade de ver o Galão da Massa, estava com saudade de ver o Cruzeiro Cabuloso. Bom, informações aqui do mundo da bola também. Se você está acompanhando aí, rapaz do céu, que coisa, né? 8 horas e 41 minutos agora.
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1: Muito bem, informações aqui que a gente traz, né? Trazendo pra você aí o nosso Mundo da Bola também, alguns comentários, alguma coisa, porque o pessoal manda aqui no WhatsApp da rádio e a gente está sempre de olho aqui no papo que a gente leva com a galera. Bom, gente, eu adiantei aqui, eu tô achando um absurdo, tá? Tô achando um absurdo, eu não sei se você tá por dentro aí do cenário atual do Cruzeiro, mas a situação parece que não tá boa e é uma coisa que assim... aconteceu aí e não depende propriamente do planejamento. Também, né? Também, da diretoria. Mas contrataram lá o Gabriel Peck. O Gabriel Peck veio para suprir ali também a ausência do Christian, né? Que foi vendido, jogador cruzeirense que foi vendido. E a partir daquele momento ali, já se criou uma expectativa, porque da lateral esquerda também foi vendido o lateral lá e tal, e chegou o outro, o Rojas, né? E aí a adaptação, como é que vai ser? Não vai ser, Gabriel Peck estreia. E no primeiro jogo, gente, pelo amor de Deus, quebrou a tíbia. Teve a tíbia fraturada, né? Então esse ano já não joga mais aí o Gabriel Peck. Pode ser que lá no final, mas acho que não tem jeito. E no último jogo, na última partida, o Sinisterra, que ainda não teve uma regularidade de jogo no Cruzeiro, né? Sempre sofrendo aí com lesões, tava recuperando a forma física e entrando muito bem, e todo mundo elogiando muito o Sinisterra, né? Bom jogador o Sinisterra. E ele sai aos prantos de campo, né? Sai aos prantos de campo. E em apuração, olha só, em apuração, essa informação é quente. Ele teve uma lesão importante, olha só, na coxa esquerda, nessa derrota para o Botafogo. E essa informação foi apurada aí especialmente pelo repórter Samuel Venâncio. O Sinisterra deverá passar por uma cirurgia nos próximos dias e a recuperação prevê um período aí de 5 a 6 meses, minha gente. Caso esse cenário se confirme, o camisa 17 perderá o restante da temporada com a camisa do Cruzeiro. Que coisa, não? Que coisa! Com isso, Cruzeiro anuncia que volta ao mercado. Após lesões de Peck e Sinisterra, Cruzeiro volta ao mercado e o Pedrinho vai ter que colocar ficha mais uma vez. Eita lasqueira! Minha Nossa Senhora! É desse jeito, viu, gente? Futebol, o jogo é jogado, lambaria pescado. Que coisa! Agora, daqui a pouquinho tem atualização, porque parece que do outro lado da lagoa também o Clube Atlético Mineiro espera por reforços, né? O Galo vive aí uma sequência e aguarda reforços. Chega, jogadores aí ainda? Chega! Tem jogador aí, parece que de seleção brasileira, você tá sabendo disso aí? Daqui a pouquinho aqui no Passatempo também. Faltando 9 para as 9 da manhã.

0: 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Tá aí, Eduardo Costa, do nosso Passatempo. Maravilha, maravilha. Gente, ó, informações. O pessoal mandou aqui, o Fred vem. O Fred poderia estar movimentando aí o mercado da bola pro lado alvinegro, né? E tá desembarcando aí no Clube Atlético Mineiro. Bom, a informação que se tem, você sabe que a verdade no futebol não dura 24 horas, né? É que o Fred não viria por uma questão de continuidade no Fenerbahçe. Por quê? O Fenerbahçe queria 3 milhões de euros pela saída e o Atlético não queria pagar, né? Ou seja, queria que viesse amigavelmente. Outro entrave poderia ser a questão salarial, né? O Fred não viria para ganhar aí meio milhão, 500 mil reais, não. Ele queria o pataco, né? Então, 1 milhão também diz que não vem. 1,5 milhão, né? E o que pesa nessa negociação é a idade, né? 33 anos tem aí o volante Fred e ele chega aí para somar o elenco atleticano. Mas tem aqueles que falam o seguinte: se a negociação não deu certo, foi livramento. E tem a turma que torce pra chegada. E você, atleticano, o que você acha? Hã? A verdade é que isso aí parece que ainda tá acontecendo. Essa movimentação tá acontecendo e pode ser que o Fred chegue aí também no Atlético. Bom, vamos acompanhar. A notícia que chegou ao conhecimento aí dos críticos da bola, né, dos repórteres, enfim, as fontes mais aprofundadas nas negociações, principalmente do mercado da bola, é que esse seria um entrave, né, 3 milhões de euros, o valor que o Fenerbahçe gostaria para liberar, e o Atlético estava esperando que essa situação se resolvesse amigavelmente, sem ter que tirar o cascaio do bolso, né? Hoje, sem pagar, sem fazer rir, ninguém libera, não. Mas não libera mesmo. Por mais que tenha ali a questão salarial, né, e tudo mais. Então, vamos ver aí. Você, o que você acha? Faltando 4 minutos para as 9 da manhã agora.
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0: De volta no Passatempo. Com essa música aqui, ó.
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0: Também é uma música especial, tá?
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0: E aquela? Aquela pessoa.
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Tá aí, ó. Felipe Araújo em dose dupla. Amor da sua cama ainda passou por aqui. Estranho de novo, Henrique e Juliano, aquela pessoa. Vou dar um bom dia especial aqui pra Alexandra no Parque da Serra, tá ligada comigo, tá aqui mandando seu alusão, seu recado. Meu amigo Jonathan, tá ligado com a gente também, toda a galera da Escala Móveis, abraço pra vocês aí, o rei dos planejados, meu amigo Jonathan, obrigado pela audiência sempre e pelo carinho aí, viu? Daqui a pouquinho a gente vai atualizar o WhatsApp daquele giro total. O que agora tem informações direto da redação, você bem informado.

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1: Bom dia, Marlon Kelvin, e bom dia para você que está ouvindo o Passatempo e a Hora de Notícias. Embora o prazo para a realização das convenções partidárias termine em 5 de agosto, as principais lideranças políticas já se posicionaram e definiram quem devem ser os candidatos a presidente da República Federativa do Brasil nas eleições de 2026. O atual presidente da República, Luiz Inácio Lula da Silva, do PT, será novamente candidato à presidência nas eleições deste ano, em busca da reeleição. O senador Flávio Bolsonaro, do PL, um dos filhos do ex-presidente Jair Bolsonaro, será o candidato, já que o pai está preso para cumprir a pena de 27 anos e 3 meses pela tentativa de golpe de Estado e está inelegível. O PSD definiu Ronaldo Caiado como candidato a presidente da República pelo partido. Outros nomes também estão definidos. No Democracia Cristã, Aldo Rebelo. No Avante, Augusto Cury. Cabo Daciolo vem pelo Mobiliza. Edmilson Costa pelo PCB. Hertz Dias pelo PSTU. Renan Santos pelo Missão. Romeu Zema vem pelo Novo. O PCO indicou Rui Costa Pimenta. E o Partido Unidade Popular, Samara Martins. O estado do Rio Grande do Sul foi fortemente atingido pelas chuvas no final de semana e segue contabilizando os danos. Até o momento, 59.967 pessoas e 218 municípios foram afetados, segundo o Centro de Operações da Defesa Civil do estado. Das mais de 59 mil pessoas afetadas, 488 estão desabrigadas e 762 desalojadas. Os eventos meteorológicos causaram alagamentos, inundações, destelhamentos, quedas de árvores, interrupções no fornecimento de energia elétrica e danos à infraestrutura pública. Os dados do painel de monitoramento de abrigos e abrigados do governo do estado indicam que 91% da população desabrigada pertence à região do Vale do Taquari, que abrange 40 municípios no Rio Grande do Sul. Por município, a cidade de Lajeado foi a mais afetada pelo cenário de calamidade. Em razão do cenário de instabilidade do tempo, a Secretaria Nacional de Proteção e Defesa Civil opera na região até 31 de julho para apoiar as medidas de resposta, assistência humanitária, restabelecimento de serviços essenciais e recuperação. 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

0: Muito bom, Gustavo Mioto e Ana Castela, princesa. 9:22 aqui no nosso Passatempo. A galera tá chegando junto aqui no WhatsApp. A Maria Lúcia no centro da cidade tá ligada comigo. A Alexandra Cristina no bairro Central. O Antônio no centro da cidade. A minha amiga Nega, Nega do Telecena, lá no bairro Consenza. A Sônia lá do bairro Mangabeiras tá ligadinha com a gente. Bom dia, Sônia. Tá mandando aqui um abraço pra Sofia também, né? Obrigado pela audiência e pelo carinho sempre. A minha amiga Orlândia, em Azurita. Oi, Orlândia. Tá tudo bem aí, Orlândia? Como é que estão as coisas aí, Orlândia?
1: Bom dia, meus amigos da matéria.
0: Bom dia.
1: Fala comigo aí, Marlon.
0: Fala com nós.
1: Gostaria de desejar uma abençoada terça a todos vocês,
0: amém,
1: meus amigos da matéria.
0: Amém, coisa boa.
1: Um abraço especialmente a você, querida Sofia. Que seu dia seja repleto de muita sabedoria, muito entendimento, muita harmonia.
0: Só coisa
1: e paz.
0: Boa.
1: Isso. Tchau, tchau.
0: Tchau, tem mais um áudio aqui, deixa eu ver o que a Orlândia
1: obrigado
0: complementou.
1: Obrigado pelos abraços aí ontem que você mandou aí pra nós, vovó.
0: Ah, você viu?
1: Eu sabia que você não esquece das vovós.
0: Aí, ó, viu?
1: Tchau, tchau, fique com Deus.
0: Vovó babona, né? Um abraço pra você, Orlândia. Foi o dia dos avós, né? Foi no domingo, né? No domingo, isso. Um abraço carinhoso pra todos os vovôs e vovós aqui ligados na Matéria FM. A Magali Simões tá com a gente no bairro Central, tá aqui, tá ligadinha também. O Jonathan tá falando aqui, Matéria em todos os cantos de Minas Gerais. Pediu aqui, Natan. É o Natanzinho Morena, daqui a pouquinho a gente toca também. O Paulo Aquinha tá ligado com a gente e tá falando aqui, MK, depois toca aí uma do Detonautas, aquela Outro Lugar. Essa aí é dos tempos de Malhação, né, rapaz? É, e ele tá falando aqui, Detonautas vai estar dia 31 de julho em Rio Manso. Tô até vendo, Paulo Aquinha pegando Guanabara e indo, né? Indo pro Rio Manso. Aí ele fala assim, ah, vou lá na Nice Melo, né? Olá, e vai lá, come até mandar parar, que o pessoal lá só faz comidinha gostosa, né? Aí vai lá ver o Detonauta. Se perigar, ele vai. Quem mais tá aqui com a gente? Alexandra, no Parque da Serra, mandando aqui o seu bom dia. A mamãe do Alexandre Henrique, minha amiga. Alexandra, um abraço, viu? Ótimo dia pra você aí. Minha amiga Edna Ramires. Bom dia, Edna! A Edna Ramires está aqui sempre, eu tenho que mandar o alô da Edna, porque senão rapidamente ela manda aqui. Ô, mano, o que que foi? Tô entendendo você não. Cadê meu alô? Você não mandou meu abraço? A Sueli também aqui no bairro Nossa Senhora do Rosário. A Sueli, ela sempre tá ouvindo, com exceção da hora que ela vai fazer a caminhadinha dela, né? Pois é, já encontrei com a Sueli ali, ela falou assim, Marlon, tava escutando, eu perdi, rapaz, que eu fui fazer a caminhada. Ela falou que fica sempre lá, dando uma geral na casa, preparando o almoço, lavando uma roupinha, né, Sueli? Tá sempre ouvindo a gente. A Claudineia tá ligada comigo lá no Bairro Central. Bom dia, Matéria. Ótima semana pra nós todos. Bora trabalhar. A Claudineia Márcia do Bairro Central também tá junto e misturado com a Matéria, né, Claudineia? Obrigado sempre aí pelo carinho da audiência, viu? Vamos pra cima, falou tudo. Bora mexer o doce, né? Claudineia, um abraço pra você e toda a sua família. E a Liliane no Vila Suzana também tá ligadinha. Ana Manuelina no centro da cidade. Meu amigo Nico Ferrugem, um abraço. Um abraço, Nico. Obrigado pela audiência sempre. Inclusive, pessoal, olha só. O Nico Ferrugem, quem mais? Deixa eu ver aqui. Ah, Orlândia. O pessoal tá falando aqui, ô Denilson. Finalzinho ali do Manhã Sertaneja, né? Qual que é a resposta, meu filho? Eu perdi. O Nico tava até xingando o Denilson aqui, mas ele falou, viu, Nico? Eu escutei aqui, é a porta mesmo, tá? É a porta, é a porta. Um abraço pra vocês, viu, gente? Obrigado sempre aí pelo carinho. A Magda em Azurita também. O Marcelino no bairro Araçás. Um abraço, Marcelino. Bom ter você aqui com a gente também. Toda a galera aí do nosso comércio local, da cidade. Meu amigo Andrezão. Andrezão tá ali tomando um café da manhã caprichado. Balanceado pra vencer a terça-feira. Ele começa assim, ele começa. Tem dia que ele começa igual um 147, sabe? No, na época de frio, no álcool. Começa assim meio rateando, né, Andrezão? É assim? O 147, você já viu como que ele fica nhac, nhac, nhac, nhac, nhac, nhac, quando dá partida, mas quando ele pega também, meu amigo. Ih, rapaz! O homem vai pra cima! 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É um café mais puro, né? 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Muito bom. 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Pessoal, ó, pra gente fechar aqui os alôs nesse momento, eu vou falar pra você o seguinte. Tá aí com o WhatsApp na mão, tá com o seu telefone aí, com o seu smartphone, pode mandar o WhatsApp no 319-9666-1699, que eu tô sempre aqui de olho, nossa equipe tá sempre aqui acompanhando. E a gente fica feliz, muito feliz com a sua participação. Você que nos ouve no radinho, você que tá ouvindo aí, tá trabalhando, o pessoal nas obras, só mandar aí que é na hora, viu? A turma da pintura, né? O pessoal aí que tá, os pintores da cidade, estão aí trabalhando. Um abraço para vocês, meu amigo Cassinho. Cassinho e o Julião também. Estão aí sempre com o radinho na matéria. E tem a turma lá do Marquinho também, né? Um abraço para vocês aí. Quem mais? A turma da Construção Civil. E a galera da Construdete. Um abraço para vocês, o Pierre, os meninos aí. Quem mais? Tem o meu amigo, o Lucas, né? O Lucas Engenheiro, Lucas Marques. Lucas agora é o cara do Steel Frame, né? Também, a turma dele toda na obra aí, sempre ouvindo a Matelli. Pessoal lá da Blocoque, o Diego e toda a turma. Um abraço pra vocês, em breve inauguração oficial da Blocoque, Matheus Leme. Um abraço pra vocês todos aí. Essa galera sempre inovando, né? Isso é muito bom.
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0: Por aqui pediu, tocou. Pessoal lá do Ponto FIFO. Cadê a galera do Ponto FIFO? Abraço, gente. Alô, Débora.

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1: Dose Dupla por aqui, a da vez. Aí foi Israel Rodolfo, Coração de Quatro, Ex-Apaixonado. Ainda Vitinho Imperador, Eu Me Apaixonei. 9:46, mandando um abraço aqui pra Marli Batista, ligadinha comigo no Bairro Planalto. Ô Marli, tudo bem? Aí um abraço pra você, viu? Toda a sua família aí, toda essa galera bacana demais do Bairro Planalto, sempre ligados na Matéria, né? Não esquecem da Matéria, um abraço pra vocês aí, viu? 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Inclusive, ali na região a gente tem uma audiência maravilhosa, né? O pessoal ali do condomínio, do residencial, né? Todo o pessoal ali do bairro Araçás, um, dois, toda a turma ali, um abraço carinhoso. Pessoal do Vista Alegre, né? Tudo juntinho ali, pessoal muito bacana, sempre ali acompanhando a programação com a gente. Inclusive a minha amiga Marli Pereira, tá pertinho, tá no Nossa Senhora do Rosário ali, mas já tá perto também. Um abraço, viu, ô Marli Pereira? Obrigado pela audiência. Recadinho dado, Farma Justa. Um abraço pra vocês.
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8: De volta no nosso passatempo. Faltando 7 para as 10 agora. Já Padre Reginaldo Manzotti.
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1: Aqui no nosso passatempo, a sua participação sempre valendo, sempre em primeiríssimo lugar. E daqui a pouquinho, já vem chegando ele, o padre Reginaldo Manzotti, porque evangelizar é preciso sempre. Pode ir mandando aí o seu recado. Lembrando, gente, que às 11h30 da manhã, nós temos também os aniversariantes do dia, né? Momento super especial aqui na programação. Tem gente soprando velhinhas aí hoje, tem gente de bem com a vida. Pode mandar aí o seu alô, que a gente faz questão de fazer aqui esse momento de homenagem, né? O momento onde a gente manda aqui os recadinhos e a gente curte bastante aqui, ó.

0: 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Louvado seja nosso Senhor Jesus Cristo. Para sempre seja louvado. É terça-feira, Jesus das Santas Chagas. E vamos juntos pedir. Eterno Pai, eu vos ofereço as Santas Chagas de nosso Senhor Jesus Cristo para curar as de nossas almas. Querido povo de Deus, é terça-feira das Santas Chagas e é o oitavo dia da novena do preciosíssimo sangue de Jesus. Derramai uma gota do seu preciosíssimo sangue sobre nós. Ofereço este programa a todos os líderes mensageiros das capelinhas de Jesus das Santas Chagas. Ofereço a todos os que rezam o terço das Santas Chagas e as famílias que recebem as capelinhas no mundo inteiro. Saúdo a você. Saúdo a partir da Rádio Evangelizar, de onde tudo começa. As rádios irmãs, cujos nomes cito neste momento.
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0: Saúdo a você pela TV Evangelizar, sinal digital em todo o país, em várias cidades, canal aberto, pelo YouTube, Padre Manzotti Oficial, e também pelo aplicativo da Associação Evangelizar é Preciso, e todas as plataformas digitais. Filhos amados, vamos juntos mergulhar na Trindade Santa. Vamos pedir que este preciosíssimo sangue recaia sobre nós, em nome do Pai, do Filho e do Espírito Santo. Amém. Naquele tempo, Jesus deixou as multidões e foi para casa. Seus discípulos aproximaram-se dele e disseram: ensina-nos a parábola do joio. Jesus respondeu: aquele que semeia a boa semente é o filho do homem. O campo é o mundo. A boa semente são os que pertencem ao reino. O joio são os que pertencem ao maligno. O inimigo que semeou o joio é o diabo. A colheita é o fim dos tempos. Os ceifadores são os anjos. Como o joio é recolhido e queimado ao fogo, assim também acontecerá no fim dos tempos. O Filho do Homem enviará os seus anjos, e eles retirarão do seu reino todos os que fazem os outros pecar e os que praticam o mal. Depois, os lançarão na fornalha de fogo. Ali haverá choro e ranger de dentes. Então, os justos brilharão como o sol no reino do seu Pai. Quem tem ouvidos, ouça. Hoje Jesus nos explica, a pedido dos seus próprios apóstolos, sobre a parábola do joio e do trigo. E somos chamados não querer arrancar precipitadamente, mas, se possível, identificar o que é joio.

0: boio e o que é trigo. No mundo, há muito joio, há muito trigo. No seio da família, há muito joio. Nas nossas relações, há muito joio. Dentro de nossos corações, há muito joio. Jesus das santas chagas, nós te pedimos que, inspirados pelo Espírito Santo, nós tenhamos esse discernimento, Senhor, das santas chagas, dolorosas e gloriosas. Venha trazer-nos, Senhor, esta clareza, e que possamos nós não permitir que o inimigo possa continuar a semear, e se o faz, que não possa crescer. Senhor Deus de misericórdia e de bondade, Jesus, nós queremos agora nos colocar em oração, feito a reflexão do Evangelho, colocar e rezar por todas as pessoas que estão necessitadas neste momento. Queremos rezar, pedir, suplicar, tenha misericórdia dos que estão agora acamados. Tenha misericórdia daqueles que estão agora chorando, enlutados. Tenha misericórdia, Jesus das Santas Chagas, daqueles que hoje se encontram esperançosos e desejosos de uma resposta para uma cirurgia e ela não vem. Jesus, pessoas que estão com pedido de aposentadoria há anos, precisam deste dinheiro, precisam para ter dignidade de vida. E se você se identifica nesta oração hoje, terça das Santas Chagas, diga: Senhor, olhe para mim, tenha misericórdia de mim, sou eu esta pessoa. Nós suplicamos, Senhor, e neste momento colocando uma mulher que está com a mão no ventre, porque o casal deseja tanto engravidar e não conseguem. Olhai, Senhor, com misericórdia. Olhai, Senhor, com bondade, e tende compaixão deste casal. Tende compaixão, por mais que as doenças e os impedimentos são grandes para esta gravidez. Sois um Deus que tudo pode, e é exatamente pedindo ao teu poder misericordioso, dai a graça da gravidez. Uma pessoa que está com um problema sério no estômago, dor, refluxo, mal-estar, onde até tomar água lhe causa um mal-estar. Senhor, curai. Entre, Senhor, na vida desta pessoa e derrame uma gota do seu preciosíssimo sangue. Cure, Senhor, este problema do estômago. Dê a graça desta gravidez. Permita que esta pessoa receba essa benfeitoria, essa aposentadoria que lhe é direito. Que lhe é de direito. Nós só começamos o programa. Eu vou para o intervalo, eu volto já. Volte comigo na terça-feira de Jesus das Santas Chagas. Voltamos já.
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0: Querido povo de Deus, escute esse testemunho para que nos sintamos edificados na fé, por favor.
1: Padre, sobre sua música inabalável, mas antes, para o senhor entender, eu e meu esposo passamos por uma decepção muito, muito grande. Por uma pessoa que não esperávamos, julgamentos errôneos que nos feriu muito, principalmente a mim, as palavras referidas, né? Doeu demais da conta, padre. E a letra de sua música inabalável está sendo uma cura. Quando diz assim, a fé não é ausência da dor, é saber onde ancorar, mesmo em meio à tempestade. Outro, mas no meio da ferida, tua presença me encontrou, transformaste minhas lágrimas num oceano de amor. Amém. E bem no final lá da letra, agora meus olhos te veem e eu volto a respirar.
0: Amém.
1: Muitas vezes, né, a gente quer provar para aquela pessoa, não, o que você está falando não é verdade, é mentira, você está me ferindo, por favor, não fale isso. Mas não adianta, não adianta. O que eu entendi nessa música é força, fé e tempo de Deus. Olha, padre, obrigada muito, meu querido. Essa letra é maravilhosa, ela é curativa, tá?
0: Amém.
1: Olha, somos mensageiros da capelinha.
0: Opa.
1: Com muito orgulho. Eu sou uma filha de Deus do Mato Grosso do Sul. Abraços, querido.
0: Deus abençoe, filha de Deus do Mato Grosso. Louvado seja Deus, minha fé inabalável. Você pode meditar, refletir a partir do clipe que está no YouTube, Padre Manzotti. E aproveito para dizer, peça para sua rádio irmã, nós estamos falando para mais de 1.200 emissoras. Que tal você pedir para a rádio tocar essa música? Tem sido curativa mesmo. E junto com a música está o livro, né? Inabalável, que você encontra em todas as livrarias do Brasil. Filhos, hoje eu gostaria de fazer um apelo a você. E exatamente um apelo de uma fé inabalável. Pode continuar, sacristão. Hoje é dia 28. Nós estamos necessitados da sua ajuda. E agora, não falo nem da campanha extra de Jesus das Santas Chagas. Eu estou falando daqueles que são associados e da doação mensal. Vou repetir. Nem me refiro agora só da doação extra da campanha de Jesus das Santas Chagas. Me refiro à sua contribuição mensal. E faço a pergunta: você fez a sua contribuição mensal, aquela que nos permite pagar nossos colaboradores, honrar com as nossas dívidas, luz, telefone, e colaboradores, os gastos mensais? Hoje nós estamos com 70%. 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Por favor, eu apelo à sua consciência, eu apelo com seriedade ao seu coração. Faça a sua doação mensal, gente. É o básico do básico para continuarmos com a obra funcionando. Hoje, nós estamos com 70%. Nós precisamos honrar as nossas dívidas mensais. e este mês não estamos conseguindo. Peço a sua ajuda. Não deixe que o inimigo atrapalhe esta obra. Não deixe que o inimigo tire os recursos e nós não tenhamos condições de fazer e manter o rádio, a TV e agora ainda com a madrugada evangelizar. Por favor, você que é associado, faça a sua doação mensal. É fundamental que isto aconteça. Por favor, eu peço mais uma vez, a sua doação mensal à obra Evangelizar é Preciso. Hoje estamos com 70%. Paulo, que a paz de Jesus esteja com você.
2: Abençoe, padre.
0: Bom Deus dia. Abençoe, Paulo. De onde você fala?
2: Eu falo aqui da cidade de Propriá, aqui em Sergipe.
0: Propriá, Sergipe. Seja isso, bem-vindo.
2: Inclusive tem a rádio aqui 104.9, que o senhor até fala até a propaganda dela quando vai começar o texto da Misericórdia, da Santa Chaga, 3 horas da tarde, eu ouço todos os dias.
0: Tá certo.
2: E quando não é pelo rádio, é pela essa rádio 104, é pelo o canal 329 na Parabólica Digital.
0: Opa, tá vendo aí, eu falava que nós precisamos inclusive manter o sinal da TV na Parabólica Digital. Daí que eu fazia o apelo da doação mensal. Diga lá, Paulo.
2: Ô padre, primeiramente eu quero dizer que é um milagre já, eu estava ligando para o senhor. A primeira vez que eu ligo para o programa, é a primeira vez, é a primeira tentativa e eu consegui.
0: Louvado seja Deus, hoje é seu dia.
2: É, eu estou um pouco nervoso, que é a primeira vez de falar assim diretamente com o senhor.
0: Vai lá, meu querido, estamos em casa, ô, padre, fique tranquilo.
2: Eu vou fazer 40 anos agora, dia 5 de agosto.
0: E parabéns antecipado.
2: Há 15 anos, vai fazer 15 anos agora em outubro de 2011, eu estava de moto e fui acometido, tentativa de assalto.
0: Ô, Jesus.
2: E levei 3 tiros na arma de fogo.
0: Misericórdia.
2: Mas, pelo milagre de Jesus, eu sobrevivi. Hoje estou paraplégico.
0: Entendo.
2: Mas foi dificuldade, foi, que eu não conseguia sentar, não conseguia fazer nada. Não conseguia nem sentar numa cama, na beirada de uma cama, para fazer nada. Hoje em dia eu consigo, tenho equilíbrio de tronco, hoje eu estou sentado na cama aqui.
0: Certo.
2: Minha cadeira de roda está aqui, mas hoje, graças a Deus, eu varro casa, eu ajudo a mulher, passo pano na casa, não tenho a deficiência do corpo, não é a deficiência do restante do corpo, eu faço.
0: Entendi.
2: Tudo, graças a Deus.
0: Que bom.
2: Enfim, padre, eu quero pedir oração porque durante esse tempo eu venho, né, tava jogando nesse negócio de maquininha.
0: Ah.
2: Mas eu já parei, porque eu...
0: Você largou? Larguei
2: essa semana, muito recente, padre. Muito recente, mas nada sem, pra Deus, é impossível.
0: Certo.
2: E eu quero pedir oração para a libertação desse vício.
0: Tá.
2: E eu prometo aqui, ao vivo no programa, e eu prometo a Jesus que eu não jogarei mais.
0: Amém. Amém, filho.
2: E o dinheiro que eu vou gastar, gastaria no jogo, eu quero continuar a pagar todo mês a essa obra, evangelizar, onde eu sou sócio também.
0: Amém. Muito obrigado. E que bom que você tomou essa consciência, Paulo. Deus seja louvado, apesar de tudo que lhe aconteceu, que você está começando e consegue ajudar em casa, consegue ter uma certa autonomia. Diga comigo, obrigado, Jesus.
2: Obrigado, Jesus.
0: Pela graça recebida.
2: Pela graça. Eu queria dar também um testemunho, né, que já foi esse. E
0: então espero depois do intervalo. Depois do intervalo, nós voltamos.
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2: Isso, eu queria pedir oração por mim, pela minha saúde.
0: Tá.
2: E pela saúde da minha companheira Maria Aparecida, que ela tem problema de hernia de disco.
0: Tá bom.
2: E eu queria pedir um presente, padre.
0: Por
2: se
0: favor.
2: Eu vou completar. Eu queria pedir, se pudesse, uma imagem de Jesus da Santa Chagas e um texto. Se não for pedir muito.
0: Tá bom. Vou conceder sim, filha. A gente não consegue mandar para todos, né? Você pode imaginar. Mas certamente mandarei para você um terço e mandarei uma imagem de Jesus das Santas Chagas. Mas para tanto, fique na linha para pegar o seu endereço. Agora eu gostaria de dizer assim a você, filho. Você diz que essa semana parou de jogar. Nós sabemos que somos frágeis. Então aconselho você... Já o fiz uma vez a uma pessoa e isso serve para todos. Filho, bloqueie seu celular para jogos. Tire. Filho, só um minutinho. Tire o aplicativo. Bloqueie o seu CNPJ. Existe como fazer isso. O seu CNPJ, seu CPF. Bloqueie para que você, numa recaída, não tenha perto de você as ferramentas para fazer isso, porque pode vir à vontade, entendeu?
2: Eu sei isso.
0: Você vai apagar?
2: Não, eu já apaguei, não tenho aplicativo nenhum, padre, e eu tenho, eu, eu posso ser que a palavra, às vezes, a pessoa imagina que a palavra não vale, mas eu dou a minha palavra que eu não jogo mais essa jogo.
0: Que o Senhor confirme esse propósito, filho. Deus abençoe. Então fique na linha que eu vou mandar o terço e vou mandar a imagem de Jesus das Santas Chagas. Paulo de Propiá, Sergipe, Parabólica Digital, canal 322. Ele se referiu à Rádio Cultura FM de Aracaju, Padre Marcelo Conceição, Bispo de Propiá, Dom Jorge Luiz Amaral Muniz. Filhos amados e povo querido, nós vamos para a leitura orante. E digo para você, se você tem gostado da leitura orante, ligue, mande o seu áudio para mim, 41-3221-6060. Escute.
13: Aqui quem fala é Lucimar Barros de Souza, da cidade de Itaperuna, estado do Rio de Janeiro. Vim aqui falar da leitura orante de hoje, do dia 25/7, do versículo 4, 1 Coríntios, que fala sobre o hino ao amor.
0: Isso, ficamos três dias.
13: E bondoso, e suporta tudo com fé, esperança e paciência. Porque a paciência, Padre Manzotti, é ter compreensão. A bondade é uma virtude de ser bom, né? É fazer sempre o bem, o amor acima de tudo, né? Isso. O amor de Deus para conosco. Amém. Sabe, Padre Manzotti, eu assisto ao seu programa todos os dias, e a cada dia que passa eu aprendo cada vez mais com o Senhor, através da experiência de Deus. Obrigada, Padre Manzotti, que Deus te abençoe sempre. Fique com Deus, um grande abraço.
0: Deus abençoe Lucimar Barros, Itaperuna, Rio de Janeiro, Dom Roberto de Campos, Bíblia Aberta, Cartilha de Oração. Capítulo 14, 1 Coríntios, capítulo 14, versículo 1, e vou, fica acompanhando que eu vou fazer um salto nas leituras para amarrarmos a temática. 1 Coríntios, capítulo 14, versículo 1. Portanto, esforcem-se para ter amor. Portanto, esforcem-se para ter amor. Amor é um esforço. Amor é um empenho. Amor é dedicação. Amor é um querer. Amar é decisão. Não, padre, amor é sentimento, amor é... Isso é paixonite. Amor é paixão. Ai, não, então não é amor. Esforcem-se por amar. Procure também ter dons espirituais. Agora você já sabe quais são, né? Expliquei. Especialmente o de anunciar a mensagem de Deus. Quem fala em línguas estranhas, fala a Deus e não às pessoas, pois ninguém o entende. Pelo poder do Espírito Santo, ele diz verdades secretas. Porém, quem anuncia a mensagem de Deus, fala para as pessoas ajudando-as e dando-lhes coragem e consolo. Quem fala línguas estranhas ajuda somente a si mesmo. Mas quem anuncia a mensagem de Deus ajuda a igreja toda. Padre, o que é esse línguas estranhas e falar em línguas? É só voltar. Vai lá no YouTube, Padre Manzotti, e pega a leitura orante de Atos dos Apóstolos, perdão, 1 Coríntios, capítulo 12, eu expliquei semana passada. Então, a palavra hoje fala, esforcem-se por ter amor. Você escutou? Dedicação. Amar é decisão. Vou dizer de novo, para quem está sempre sedento aos ventos do humor. Não. Amar é decisão. Continuemos. Versículo 12. Por isso, já que vocês estão com tanta vontade de ter esses dons do Espírito, procurem, acima de tudo, ter os dons que fazem com que a igreja cresça espiritualmente. Portanto, quem fala em língua estranha deve orar pedindo a Deus que lhe dê o dom de interpretar o que em línguas estranhas. Porque se orar em línguas estranhas, o meu espírito de fato está orando, mas a minha inteligência não tomará parte nisso. O que vou fazer então? Vou orar com o meu espírito, mas também vou orar com a minha inteligência. Vou cantar com o meu espírito, mas também cantar com a minha inteligência. Se você dá graças a Deus em línguas estranhas, como é que uma pessoa simples que estiver na reunião poderá dizer amém à oração de agradecimento que você fez? Ela não vai conseguir entender nada do que você está dizendo. Mesmo que a sua oração seja muito boa, essa pessoa não receberá nenhuma ajuda. Eu agradeço a Deus porque falo em línguas estranhas, muito mais do que vocês. Paulo dizendo isso. Aquilo que eu falava, explicava sobre os dons carismáticos, você lembra? Perdi, padre, vai lá e busque, eu não vou voltar atrás. Eu expliquei os dons de línguas estranhas, falar em línguas, discernimento no espírito, anúncio da palavra, profecia, curas. Eu agradeço a Deus, porque falo em línguas estranhas, muito mais do que vocês. Porém, nas reuniões da igreja, prefiro dizer 5 palavras que possam ser entendidas, para assim ensinar os outros, do que dizer milhares de palavras em línguas estranhas. Eu vou para o intervalo e eu volto já. Volte comigo.
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0: Queridos filhos e filhas, então fica a leitura orante de hoje. Vou citar 1 Coríntios, você pode ler depois sozinho. Capítulo 14, do versículo 1:4, 12:25. E se por acaso você perguntar do que está falando Paulo sobre esses dons, você vai no YouTube Padre Manzotti, e exatamente semana passada, eu estou mostrando ali na leitura orante, dons carismáticos, tanto a partir do versículo 1, 2, 3, 4, dons carismáticos, e lá eu faço um resumo, de forma resumida, é rádio, mas eu explico e dou pistas de compreensão sobre estes dons carismáticos, que são dons para a igreja, sempre naquela linha que Paulo diz hoje, para o anúncio do evangelho, para a edificação das almas, numa atitude de serviço e para o crescimento da igreja. Portanto, esta foi a leitura orante da palavra de Deus. 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Repito pela necessidade, Sônia. Que a paz de Jesus esteja com você.
1: Bom dia, padre. Sua bênção.
0: Deus abençoe, Sônia. Você fala de onde?
1: Balneário Camboriú, Santa Catarina.
0: Como é que você me acompanha ali?
1: Pelo celular, padre. A rádio, mas pelo celular eu ouço.
0: Tá certo. Diga lá, filha. Tem a rádio ali de Vinoleiro. Não é verdade? Uhum. Tá bom. Sim. Mas acompanha pelo celular. Diga lá.
1: Ô padre, eu quero te pedir, por favor, que o senhor faça uma oração para minha mãe, porque eu tenho certeza que ela está te ouvindo. Ela é muito devota, muito fiel, ela reza 24 horas por dia.
0: Certo.
1: E ela fez uma cirurgia faz uns 12 dias, mais ou menos, do coração. Foi muita tribulação, e ela sempre tem uma aprovação, padre. Ela sempre está nos pés de Deus, e sempre tem uma aprovação. Ela saiu, né, do hospital. E, padre, ela sente dor, né, devido à cirurgia, desencadeou a diabetes, o colesterol está alto, e ela sente muita dor do lado da coluna, da coluna aqui, sabe? Hoje mesmo falei com ela de manhã, e ela reclamando dessa dor. E eu queria que o senhor orasse por ela, porque eu não sei se a minha fé está sendo suficiente.
0: Nós vamos rezar. Me diga o nome dela, por favor.
1: Vita de Fátima.
0: Perdão, Azevedo. Não consegui ouvir o primeiro nome.
1: Vita, padre.
0: Vita.
1: V-I-T-A. Tá. Isso, Vita de Fátima Azevedo Bento. Ela mora no Paraná, em Vaiporã.
0: Tá bom.
1: E, padre, assim, desencadeou a diarreia nela também, que já faz 5 dias que não passa.
0: Entendi. Vamos rezar agora. Vamos rezar agora. Senhor Jesus, pelas tuas santas chagas, dolorosas e gloriosas, nós queremos pedir, Senhor, por todos os doentes. mas de modo particular pela Dona Vita, que está nos acompanhando agora. Toca, Senhor, com teu amor. Vá até onde ela estiver. Ela que está numa pós-cirurgia, está com problemas de diabetes, com diarreia. Onde isso está se manifestando, Senhor? Curai-a. Senhor Deus, passaste pelo mundo fazendo bem, curando a tantos. Cura esta mulher e que ela possa, no seu tempo, testemunhar para todo mundo que Jesus das Santas Chagas a tocou, a curou. Curou da doença, da cirurgia, mas curou de todos estes outros males. Assim como rezamos pela Dona Vita, rezamos por todos os doentes agora. Eu peço, intercessores, venham comigo. Se algum padre está acompanhando, reze comigo. Senhor, pessoas que ninguém reza, por quem ninguém reza, nem a família. Este doente nós colocamos na tua infinita misericórdia, Senhor. Derrama uma gota do seu preciosíssimo sangue sobre esta cirurgia, os pontos da cirurgia, sobre esta inflamação, diminuindo, Senhor, este estado inflamativo. Por esse problema, Senhor, que esta pessoa está carregando, nós te louvaremos, Senhor, e proclamaremos a tua graça. Amém. Sônia, sua mãe começa a melhora agora, em nome de Jesus. Que Deus abençoe Sônia, Balneário Camboriú, Santa Catarina. Acompanha pelo aplicativo, lá temos a Rádio Divino Oleiro, diretor Ariel, Dom Wilson Tadeu Junk, de Florianópolis. Amado povo de Deus, hoje é terça-feira e eu gostaria de lembrar: torne-se um mensageiro, uma mensageira da Capelinha de Jesus das Santas Chagas, 0800-410-6060. Torne-se um mensageiro. Quero mostrar as fotos, Maria Aparecida Machado, de Juiz de Fora. Meu abraço ao povo querido de Juiz de Fora. Melisan Gomes da Silva, de Olinda, Pernambuco, minha saudação. Gislaine da Silva, Ribeirão Claro, Paraná. Cleusa Feliciano, Campo Novo do Parecis, Mato Grosso. Maria de Melo, do Rio de Janeiro, meu abraço. Vanessa de Freitas Maia, Passagem, Rio Grande do Norte. Christian Sexicuc, de Canoinhas, Santa Catarina. Cláudia Souza Marques, de Cacoal, Rondônia. Edileuza da Silva de Souza, Presidente Prudente, São Paulo. E Rosa Gomes da Silva, de Santa Inês, Paraíba. Louvado seja Deus, querido povo de Deus. Louvado seja Deus por essas fotos mandadas. E dizendo a você: torne-se um líder mensageiro da Capelinha hoje. Aqueles que trabalham por Jesus geralmente são muito abençoados, porque o Senhor é generoso com quem trabalha. Olha que imagem linda que você está vendo aí, lá na zona rural, na procissão. Torne-se um mensageiro hoje. Você recebeu uma graça de Jesus das Santas Chagas? Torne-se um mensageiro da Capelinha. Agora, não deixa o inimigo tirar esse bom propósito depois. Agora, ligue agora, 0800-410-6060. Ou agora, mande um WhatsApp, 41-3221-6060. O inimigo vai tirar essa boa vontade. Então, toma a decisão agora. Eu volto já. Volte comigo.
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Queridos filhos e filhas, hoje, aniversário de Dom Henrique Aparecido de Lima, da Diocese de Dourados, Mato Grosso do Sul, minha saudação. Criativa FM de Capitólio, Minas Gerais, Mega FM, Jaguapitã, Paraná. TV Evangelizar, canal 41.1, Imperatriz Maranhão. E TV Evangelizar, canal 50.1, de Guarujá, São Paulo. 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Filhos amados, hoje, às 5 horas da tarde, tem a catequese dentro da série Fortalecer na Fé. E eu falarei sobre como deixar os dons do Espírito Santo germinar em você. Nós estamos falando dos dons carismáticos. Então a catequese de hoje é sobre o Espírito Santo, como deixar que ele germine em você, Padre Manzotti Oficial. E, dada a grande demanda, eu preciso pela terceira vez pedir. E eu gostaria muito de que...

0: 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E agora, vamos para a novena do preciosíssimo sangue de Jesus.
1: Quem poderá resistir?
0: Hoje, oitavo dia, e faço do Jornal do Evangelizador para estimular você a ler. Lava-me, Senhor, com teu sangue, sangue precioso. Derrama o sangue de tuas santas chagas, mãos, pés. Do seu lado aberto, lava-me com teu sangue por inteiro, corpo, alma, espírito. Envolve com teu sangue a minha mente, o meu coração, a minha vontade, os meus sentimentos. Estou pedindo, derrama o teu preciosíssimo sangue sobre toda a minha pessoa. Senhor Jesus, que o teu sangue seja minha defesa, minha fortaleza, minha guarda, e que nada do maligno possa atingir a mim e a minha família. Pelo poder do teu preciosíssimo sangue derramado sobre mim e sobre todos os que agora apresentam em oração. Diga os nomes. Senhor Jesus, que derramastes teu sangue precioso em remissão dos nossos pecados, humildemente peço essa graça que tanto necessito. Esta graça que tanto necessito. Agradecemos, Jesus, por teu sangue e por tua vida, dando graças por termos sido salvos e sermos preservados de todo mal. Damos graças pela redenção obtida pelo teu sangue. Com autoridade, diga: a minha defesa é o sangue de Jesus. A minha proteção é o sangue de Jesus. A minha cura é o sangue de Jesus. A minha fortaleza é o sangue de Jesus. Diante do teu sangue, Jesus, o inimigo é repelido e foge. Todo joelho se dobra nos céus, na terra e nos infernos, porque este sangue tem poder. O Senhor esteja convosco. Ele está no meio de nós. Abençoai, Senhor, a água, a roupa dos enfermos, as fotos de família, os remédios, por intercessão de Nossa Senhora do Carmo, São Pio de Pietrelcina, nos méritos das Santas Chagas, Pai, Filho e Espírito Santo. Amém. 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

Maravilha, maravilha, coisa linda, só sucesso. Vamos rompendo, minha gente. Essa terça-feira maravilhosa, terça-feira de relação, né? A turma tá aí, ó, mexendo doce e ligados na Matelha FM. Coisa boa é ter você, sua companhia, sua participação aqui na programação da Matelha FM, a número 1 em Matheus Leme região. E, ó, aqui em Matheus Leme, a turma tá aí aos quatro cantos da cidade, trabalhando, curtindo a programação, a gente fica ali na companhia, né? A gente, muitas das vezes, a gente dá aquele apoio moral. Você quer saber quem que tá ralando aí demais agora e ouvindo a Matelha? Meu amigo Júlio Pintor, é o Julião. Alô, Julião! Rapaz, o Julião, o Cassinho, a turma aí não para, viu? O pessoal tá sempre aí, ó, nas obras e eles chegam pra dar cor, né? Pra fazer a coisa realmente parecer que agora sim, agora o negócio tá ficando bonito, é ou não é? Porque, ó, quem tá construindo, gente, sabe que é o seguinte, vai começar a construir, aí é o sonho, é o dinheiro, é o cascalho que tá indo embora.

Aí na hora que vai chegando nos finalmente, o caboclo já tá cansado, né? Já tá cansado. Aí vem o Julião, vem o Cassim, vem os pintores. Aí faz o negócio tomar forma mesmo. Aí você fala, rapaz, e não é que o negócio tá ficando bom mesmo? Alô, Julião, um abraço pra você aí, viu? Bom trabalho sempre, tá sempre na relação. Gente finíssima. E o Julião falou o seguinte, falou, Marlon, eu gosto é de um pagodinho, você acredita? Um pagode, um negócio bacana, assim, animado e tal. Mandar esse aqui pra você aí, viu, Julião? Um abraço pra você aí, o Cassinho também. E toda a turma que tá nas obras, o pessoal que tá rodando a cidade. E o Radinho é fiel, né? O Radinho não pode largar. Tamo junto e misturado. 11h07 agora.

0: 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A Matéria FM toca. Vamos nessa. E a criançada tá de férias, né? A criançada tá só sofrendo férias. É a última semaninha, viu, molecada? É a última semaninha. Semana que vem já voltam as aulas. É bom nem lembrar, né? Quando a gente estudava, menino, na hora que falava assim, ó, tá acabando as férias, mas batia uma depressão. Batia uma depressão que eu vou te contar, viu? Misericórdia! Olha só, a Vera Mendonça, no centro da cidade, está aqui, está participando com a gente. Oi, Vera! Está mandando aqui um abraço para sua madrinha, Jamile, e todos os ouvintes da Matéria FM. Um abraço para você, viu, Vera? Que bom que você apareceu, a gente estava com saudade! A Carolina está lá em Juatuba, está participando com a gente também. Ela pediu uma aqui, ó, pediu Cleiton Romário.
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0: Essa é boa demais. 11:11 na Matéria.
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0: Você fala que não namora, né? Mas todo dia...
1: Ei, Marlon Kelvin, cadê você?
0: Tô na área. Se derrubar é pênalti, se chutar é gol. Agora, gente, vocês viram que foi lançada uma música inédita de Marília Mendonça? É isso mesmo, a eterna estrelinha, né? A rainha da sofrência. 5 anos aí após o falecimento de Marília Mendonça, uma música inédita foi lançada. Exatamente, e essa canção vem emocionando os fãs. A canção era uma guia que estava guardada, uma canção inédita. Esse registro aí da carreira foi lançado em homenagem aí aos 31 anos, né? Quando a cantora completaria aí a nova idade. A maior de todos os tempos, escreveu um fã nos comentários do lançamento. E essa canção é a música da semana aqui na Matéria FM. Tudo vai ficar bem, as flores vão nascer de novo depois de amanhã, porque o inverno está passando, a chuva já está estiando e o sol voltou. Se quiser chorar, tudo bem. Meu ombro é seu travesseiro, meu corpo cobertor, diz a canção de Marília Mendonça, eternizada. E você confere agora com exclusividade.
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0: aqui é Hora de Alusão. Alô, alô, pra você que se liga na gente. A Márcia, no Santa Luzia. Oi, Márcia, bom dia pra Carolina em Joatuba, o Paulo no bairro Vale Verde, a Tânia tá ligada no Central, no Centro, quem ouve é a Vera.
1: Alô,
0: alô, alô, alô pra Alícia Dias no bairro Planalto, sintonizada na Matelli, a Fabiana no bairro Mangabeiras, a Marli Pereira.
2: Vai mandando,
0: pode ir mandando, vai mandando, vai, vai, vai, vai, vai. Alô pra Claudineia Márcia, também no bairro Central. Meu amigo Jonathan, no bairro Nossa Senhora do Rosário. Alô, alô pra Magali Simões, no bairro Central. A Tânia no Santa Bárbara, Orlândia em Azurita. Toda a galera da Dakar Center Óleo. Alô, alô.
1: Alô,
0: alô.
1: Alô, alô.
0: Pessoal da panificadora C&E ali, ó. O Éder, o Clésio, também o Gustavo, o Jean. Abraço pra vocês todos aí, viu, gente? Pessoal aqui na Avenida Padre Vilaça. Pessoal lá do Primo Autovidros, alô Primo! Tamo junto, meu querido! Meu amigo Reinaldo, Bugu Polimentos, a turma da Avenida Veículos, também na audiência aí, e o nosso amigo Julião, o Júlio Pintor, o Cassinho e toda a galera ouvindo a Matelli também. 11:19, agora daqui a pouquinho tá chegando os aniversariantes do dia. Tem gente soprando velhinhas aí, pode mandar o seu recado, o seu alusão, que a gente vai cumprimentar aqui, mandar aquele recado. E é claro que a gente também pergunta, né? A gente dá aquela famosa e velha cobrada se vai subir ou não vai aquela fumacinha, porque eu vou te falar, um dia especial como esse, né? Você sabe que não pode deixar passar batido, né? Tem que subir o famoso chiadão, a fumacinha, aquele churras de qualidade.

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0: Olha aí, atenção, utilidade pública na Mattel FM, sempre um ponto forte da nossa programação. Gente, foi encontrada a carteira de identidade de Maria da Conceição Santos. Para resgatar, é só passar aqui na Mattel FM de segunda a sexta-feira, entre 9 da manhã e 5 da tarde, na rua Hipólito José de Faria, 760B, no bairro Nossa Senhora do Rosário. Foi encontrado próximo à padaria CIE, um cartão de crédito Visa Eletro, em nome de Edson Pereira da Silva. Para resgatar, passe no restaurante Borosquito.
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0: mais um clássico, som de Belo, Pura Adrenalina, aqui na Matéria FM, música de 2011, hein? Pura Adrenalina. Passou por aqui Luan Santana, Você de Mim Não Sai, Dilcinho cantando com Ana Castela, Passada de Mão, e você participando com a gente. Pessoal, olha só, intervalo rápido aqui, vou trazer os aniversariantes do dia, vamos trazer mais participações, tem muita gente curtindo. Abraço pra galera lá do Chope das Fábricas. Pessoal que tá trabalhando. E o radinho tá lá. Radiola tá sintonizada na Matéria FM, né? Bom demais. 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E eu tô sabendo aí, fiquei sabendo que o pessoal do Chope das Fábricas tá andando é longe, hein? É, fiquei sabendo que a turma não tá brincadeira não, velho. É, pessoal tá... Evento pra tudo quanto é lado. Disco, o chope tá chegando no talento. Aí sim, hein? Abraço pra vocês aí. O Anderson e toda a equipe lá do Chope das Fábricas. 11h40 agora. Tá na melhor. Vamos nessa.
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2: Muito bem, 11 horas e 45 minutos. Já já os aniversariantes do dia.

0: galera que já está sendo uma grande festa. Abraçando, abraçando você que está completando mais uma primavera. Que tá de bem com a vida, vamos ver. Vamos ver quem tá soprando velhinhas. Hoje, de bem com a vida, Carolina Lineke, em Juatuba. Ô, Carolzinha! Coisa boa! Maravilha! Olha, Carol, minha filha amada, hoje você completa 3.3, né? 33 anos. Olho pra você e meu coração transborda de orgulho. Aquela menina doce, né? Cresceu, se transformou em uma mulher incrível, forte nas decisões, delicada no coração e gigante no amor. Que esse novo ciclo traga ainda mais saúde, paz, alegria e sonhos realizados. Que Deus abençoe cada passo do seu caminho hoje e sempre, viu? Feliz aniversário, te amo infinitamente. Abraços que você recebe aqui, em especial do seu paizão, né? O Ronaldo Lara. Alô, Ronaldão! A sua irmã, Ciara. Todos te abraçando, te desejando tudo de bom. E claro, o meu abraço carinhoso para você também. Viu, Carolina? Em nome de toda a equipe da Matelha FM, que você seja sempre muito feliz, tá? Receba aí o carinho de toda a turma, toda a galera da Matelha FM também te abraçando e te desejando aí muitas primaveras alegres e felizes também.
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0: Essa música especialmente, ó, o Ronaldo Lara falou... Coloca essa musiquinha aí pra gente. Uma homenagem. Rick Renner, filha.

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0: Obrigado, meu
1: amor. É isso aí, Felipe Araújo, Luan Santana, última noite, ainda Grupo Camisa 10, nosso rolê, passou por aqui, Rick Renner, filha, antes, Fernando e Sorocaba, deixa falar, e o nosso quadro campeão de audiências, os aniversariantes do dia. Pessoal, olha, programação de hoje chegando ao final do nosso Programex, o Passatempo, mas amanhã, a partir das 8 da manhã, estamos de volta, se Deus quiser. E essa música linda, né, do Rick Renner, a Maria Lúcia lá no centro da cidade falou assim, ó, MK, essa música, e mandou um olhinho aqui emocionado, né, emociona, essa música é linda, Rick Renner, filha, essa música é o Rick, né, escreveu com certeza num momento de muito sentimento, né, conseguiu traduzir muito sentimento ali do pai e emociona, né, emociona a todos, com certeza. A Vera Mendonça mandou aqui, olha, obrigado, viu, Vera, pelo carinho da audiência, participando aqui também, muita gente hoje, né, a Márcia participou com a gente aqui lá no bairro Santa Luzia, curtiu aí o João Gomes, né, Márcia, um abraço carinhoso, bom demais ter vocês com a gente. Pessoal, amanhã, 8 da manhã, tô de volta. Uma hora de música gostosa para você curtir agora com o nosso Matelli Retrô. São músicas que deixam o nosso horário de almoço ainda mais especial, né? Aquela horazinha assim, um pouquinho mais light, mas com canções que marcaram muitas épocas. E você ouve aqui na Matelli. A partir de 1 da tarde está chegando ele, Márcio Canuto, com Tarde Legal. E às 5 da tarde tem o Matelli Show com Alexandre Henrique. E eu já tô indo nessa, tá? Deus abençoe seu dia, a sua vida, a sua família, o seu trabalho. Amanhã a gente volta com muito mais, se Deus quiser, ele há de querer.
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3: Bora pra cima que eu tô chegando, eu tô na área e junto comigo tá a Casa de Carnes Mateus Leme. E aí, como é que tá? Tá tudo certo? Bora começar essa tarde na melhor programação do seu FM, curtindo música boa aqui na melhor, na Matéria FM, a rádio que é emoção o tempo todo. Seja muito bem-vindo, seja muito bem-vinda. Prazer, eu sou o Márcio Canuto e faço a sua companhia a partir de agora. 31996661699. É o nosso WhatsApp para você interagir, para você participar, mandar o seu alô, pedir a sua música e eu vou atender você com o maior prazer do mundo.
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3: Começando o nosso Tarde Legal dessa terça-feira, ao som de Bruno César e Rodrigo, Espuma da Cerveja.

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1: Esse é o nosso Tarde Legal, que está apenas começando terça-feira, dia 28 de julho.

0: 2026. 1:08, 1:08. 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
0: De volta com o pedido da minha amiga Márcia do bairro Santa Luzia. João Paulo e Daniel, Minha Estrela Perdida. Sucesso de 1996.

0: Henrique Juliano, relaxa o coração. 1:22, 1:22.
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0: Olha, foi encontrada a carteira de identidade de Maria da Conceição Santos. Para resgatar é só passar aqui na Rádio Matéria FM de segunda a sexta-feira, entre 9 da manhã e 5 da tarde, na rua Hipólito José de Faria, número 760B, no bairro Nossa Senhora do Rosário. Foi encontrada próxima à padaria CIE um cartão de crédito Visa Eletro de Edson Pereira da Silva. Para resgatar, passe no restaurante Borosquito. A Câmara Municipal de Matheus Leme convida toda a população do município para participar da audiência pública que irá tratar do projeto de lei complementar número 02 de 2026, que altera a redação da lei número 2410 de 3 de setembro de 2008, estabelece normas para aprovação e execução do parcelamento do solo urbano do município de Matheus Leme e revoga a lei municipal número 2074 de 25 de maio de 2021 e da lei complementar número 25 de 27 de outubro de 2006, institui o plano diretor participativo do município de Matheus Leme para atualizar a expansão urbana do município, instituir o anexo 2A, criar e disciplinar zonas especiais de interesse econômico e de regularização, a realizar hoje, né, dia 28, na Câmara Municipal de Matheus Leme, de 1 às 5 da tarde. A sua presença é muito importante.
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9: Eu acho que você tem que mandar aquela mensagem. Mas manda o que tá no seu coração. Porque se fosse eu falaria mais ou menos assim.
10: Ei, boa noite. Antes de te bloquear, eu só vim te dizer que a partir de hoje pode tocar o terror, fazer o que quiser fazer. A boca é sua, curte sua farra, sinto mais nada.
9: Não, apaga.

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1: Eu sei que se você estiver me ouvindo, vai entender que uma mesma história tem sempre duas versões. E essa é a minha.

0: Mato Grosso e Matias, eu me perdi. 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Bom Sabor Bolos Caseiros. 1:37.
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Nossa tarde legal. 1h49, 1h49.

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1: Boa tarde, Márcio Canuto, e boa tarde para você que está ouvindo Tarde Legal e é Hora de Notícias. Um dos detentos que fugiram por um buraco aberto em uma das celas do CERESP, Centro de Remanejamento do Sistema Prisional Gameleira, na região oeste de Belo Horizonte, foi preso ontem. Leonardo da Silva foi localizado nos fundos da unidade prisional. Leonardo era um dos 4 presos que ainda estavam foragidos. Dos 7 detentos que escaparam, 3 já haviam sido localizados ainda durante a madrugada e levados de volta para a prisão. Com a nova recaptura, as forças de segurança seguem em busca de outros 3 fugitivos: Luiz Fernando Freitas Pereira, conhecido como Bolotinha, Simon Patrick Gomes Alves, conhecido como LB, e Bruno Gustavo Gomes da Paixão. O grupo conseguiu sair pelos fundos da unidade prisional. Equipes das polícias militar e civil, com apoio da CEJUSP, Secretaria de Estado de Justiça e Segurança Pública, realizam buscas na região metropolitana de Belo Horizonte. Por meio de nota, a CEJUSP disse que um procedimento interno foi instaurado para apurar as circunstâncias da fuga e identificar possíveis falhas ou responsabilidades relacionadas ao caso. As circunstâncias da fuga serão apuradas. Um homem foi arrastado pelo próprio carro ao voltar para puxar o freio de mão que havia esquecido de acionar. O caso ocorreu na rua Henrique Dias, no bairro Aparecida, região noroeste de Belo Horizonte, na manhã de ontem. De acordo com o Corpo de Bombeiros Militar, a vítima desceu do carro sem puxar o freio de mão e, ao voltar para tentar impedir que o carro descesse o morro, foi arrastado por cerca de 6 metros. Segundo a corporação, a vítima teve fratura exposta na perna direita e diversas escoriações nas costas. O carro perdeu o controle e bateu no portão de uma igreja. O homem foi encontrado embaixo do veículo, consciente e orientado. Ele foi conduzido ao pronto atendimento pelo SAMU. 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
7: 1:55, 1:55 em ponto.
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7: Deixa eu mandar um alusão aqui pra minha amiga Márcia do bairro Santa Luzia. Tá ligadinha comigo. A Vera tá ligada no centro. A Carolina lá em Joatuba. O Paulo Melo no Vale Verde. A Tânia no Central. A Fabiana no Mangabeiras. A Marli Batista no Planalto. A turma que tá me acompanhando todos os dias. Essa turma bacana demais. A turma lá do fórum, né? Rodrigo, Aline, Leandra, todo mundo ligadinho, todo mundo sintonizado. Opa, aqui ó, a Laisla também tá ligadinha, manda um abraço pra Leandra e pra Aline. A Aline e a Leandra lá no Juizado Especial, abraço pra vocês. Rodrigão também tá por lá, o Alessio, todo mundo ligado. A Laisla também tá com a gente, forte abraço, viu?
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7: Rick Nogueira, 11:20, sem você.
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0: 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Eu tô recebendo uma visita mais que especial e essa música é pra ela. Minha amiga Luísa, que tá aqui, veio me ver, minha amiguinha Ana Castela, olha onde eu tô. O primeiro.

0: hoje o Tarde Legal tá do jeitinho que eu gosto. O WhatsApp tá bombando, daqui a pouquinho eu vou tocar o pedido aqui da Aline, logo após o bloco comercial. Eu tô recebendo uma visita mais que especial aqui da minha amiguinha Luísa, que tá de férias e veio conhecer a Rádio Martelo FM, veio conversar com a gente, ela que fica ligadinha o tempo todo no nosso Tarde Legal e é fã da Ana Castela, né, Luísa? Tá ali conversando com a Sofia. 2:20, 2:20. 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

0: E você curtiu o Coiotinho do Arrocha, pedido da Bruna Emanuele, lá de Joatuba, que também tá ligadinha com o amigo. Ô Bruna, obrigado pela sua audiência, pela sua participação, viu? É a Rádio Matéria FM nos quatro cantos do mundo, pelas ondas do rádio, pelas ondas da internet, pela Alexa também. É, estamos na Alexa também. 2:36. 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

0: E aí você ouviu a Boiadeira Ana Castela e DJ Guga, Saudade do Seu Love. 2:51.
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0: Deixa eu mandar um abraço aqui pro meu amigo Américo Moreira, que tá ligadinho comigo, fã da Paulinha Fernandes, né, seu Américo? Mas realmente canta muito, viu? Um abraço, seu Américo!
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0: Pedido da minha amiga Geralda, em Santo Antônio do Monte, que hoje está em São João Evangelista curtindo férias. Mas tá ligadinha na Matéria, né?

Cleito e Camargo, agenda rabiscada, pedido da minha amiga Geralda, que está em São João Evangelista, e mandou aqui, ó, estamos em São João Evangelista, ouvindo a nossa querida Matéria FM. Ô Geralda, obrigado pelo carinho, viu? Pedi um abraço aqui pra Dona Guiga, Dona Guida, né? Dona Guida, o Dilson, o Hugo, a Maria Cecília, o Coiotinho do Arrocha também tá por lá, a Elisélia e a Bruna. A Bruna que tá aniversariando hoje, né, Bruna? Feliz aniversário, viu? Muita paz, muita saúde, que todos os seus sonhos se tornem realidade. Tudo de bom pra você, Bruna. Pessoal que tá ligadinho com a gente em São João Evangelista. 3:07, hora de mais informações no nosso Giro de Notícias com o Denilson Santos.

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1: E eu trago mais notícias para você que está ouvindo Tarde Legal. A execução de 14 projetos de mobilidade já mapeados para a região metropolitana de Belo Horizonte pode transformar a rede de transporte público e reduzir significativamente os impactos no trânsito nas próximas décadas. É o que aponta um estudo do BNDES, Banco Nacional de Desenvolvimento Econômico e Social, e do Ministério das Cidades, que projeta queda de 21% no tempo médio de deslocamento e redução de cerca de 70% das mortes no trânsito caso as obras previstas sejam implementadas até 2054. Entre as iniciativas necessárias estão a expansão das linhas de BRT e do metrô, além da criação de um sistema de VLT, veículo leve sobre trilhos. O levantamento indica que a rede de transporte público coletivo de média e alta capacidade da Grande Belo Horizonte passaria dos atuais 84 quilômetros para 314 quilômetros com a implantação dos projetos. A expansão prevista contempla corredores de BRT, linhas de metrô e um sistema de VLT nas principais vias da capital, como o anel rodoviário e as avenidas Cristiano Machado e Amazonas, além de ligações entre cidades da região metropolitana de Belo Horizonte. Para atingir a meta, seria necessário um investimento estimado em 35 bilhões de reais. A ideia é ampliar a capacidade do sistema de transporte coletivo para atender quase 1,5 milhão de passageiros por dia. As melhorias contemplam os municípios de Belo Horizonte, Betim, Contagem, Ibirité, Nova Lima, Ribeirão das Neves, Sabará, Santa Luzia e Vespasiano. Na prática, a implantação dos novos meios e corredores do transporte coletivo resultaria em maior geração de empregos, melhoria da infraestrutura, da segurança no trânsito

0: e da qualidade de vida. As agências bancárias e instituições financeiras credenciadas começaram a ofertar linha de financiamento de moto, motoneta, ciclomotor ou bicicleta elétrica produzidos no país com condições facilitadas pelo programa Move Brasil. A política pública permite que entregadores, ciclistas, moto-apps, mototaxistas e motofretistas profissionais acessem financiamento para trocar seus veículos por modelos novos e mais sustentáveis. Para fazer o pedido de financiamento, é necessário já estar cadastrado no programa por meio da conta gov.br. Também é necessário já ter recebido a confirmação de que é elegível ao Move Brasil, emitida em até 5 dias úteis. Após essas etapas, o trabalhador já pode ir à Caixa, Banco do Brasil ou outra instituição financeira credenciada para análise de crédito e contratação do financiamento. É necessário que o veículo escolhido para financiar seja produzido no Brasil a partir de 2024. De acordo com as regras do programa, o recurso é liberado diretamente ao fornecedor do bem. A aprovação do financiamento é sujeita à análise de crédito do banco ou instituição financeira que define os documentos necessários para pedido de financiamento. Após a contratação, o trabalhador só começará a pagar as parcelas em 60 dias e o prazo para pagar o valor adquirido é de até 4 anos, com juros de 0,99% ao mês para os homens e 0,91% ao mês para as mulheres. 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
8: 3h14. 3h14.
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8: alô. 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
8: Pedido do meu amigo Pedrinho da Ração Serra Azul, Lauana Prado, um sonhador.

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1: Final da nossa Dose Dupla de hoje, Ana Castela e Alok e Hungria, Lua. E também Ana Castela e Alok, Deixa Nós Viver. Ô, senhor Américo, um abraço pro senhor, viu? Obrigado pela audiência, pela participação, pelo carinho. Ô, senhor Américo, o senhor aguenta aí a emoção, viu? Quando a gente toca a música da Paulinha Fernandes, o senhor Américo falou que o coração dele fica pequenininho, né, senhor Américo? Aguenta a emoção aí, senhor Américo. Olha, um homem foi preso pela polícia militar após furtar produtos de um supermercado na Avenida Padre Vilaça, no centro aqui de Mateus Leme, né? Após o acionamento, os militares localizaram o suspeito no bairro Estância Champanhar. Os materiais furtados foram recuperados e o autor foi preso em flagrante. A ocorrência foi encaminhada à Polícia Civil para tomar as providências necessárias. E a Polícia Militar prendeu um jovem de 18 anos, suspeito de estrupar uma adolescente de 14 anos do bairro Vila Suzana, em Mateus Leme. O veículo que, segundo a PM, teria sido utilizado na ação, também foi apreendido. A ocorrência teve início após uma denúncia e durante as buscas, né, as diligências, imagens de câmeras de circuito de segurança ajudaram na identificação do veículo e também do suspeito, que foi reconhecido pela vítima e por testemunhas. Pouco tempo depois, os militares localizaram o automóvel com as mesmas características e realizaram a abordagem e também prenderam o suspeito em flagrante. O veículo foi apreendido, a adolescente recebeu atendimento inicial na UPA em Mateus Leme e em seguida foi encaminhada para o Hospital Regional de Betim para atendimento especializado. Suspeito foi conduzido à Delegacia de Polícia Civil, onde permanece à disposição da Justiça. O caso está sendo investigado pela Polícia Civil. Ô, gente, é complicado, né? Mais um caso e até quando, né? Até quando a gente vai falar disso, infelizmente? Não é fácil não, viu, gente? Só Deus para tomar conta desse mundo. 3 horas e 28 minutos, 3h28... 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
2: Atendendo o pedido da Bruna em São João Evangelista.
3: Melody.

0: 3:39, 3:39. 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
1: Essa música. Pedido do meu amigo Paulo Melo, oferecendo aí pra galera do EAC e do TLC.
2: O

Com Zé Neto e Cristiano. Não namora.

embaixador Gustavo Lima. E ó, por falar nele, a temporada de Gustavo Lima em Barretos está chegando. O cantor que será o embaixador da festa, né? Da edição 71 já, é, pois é, 71 anos de Barretos. E o embaixador é o Gustavo Lima, pois é. É, o Gustavo Lima retorna após 3 anos afastado da programação e terá uma participação especial nessa edição. Além dos shows dos dias 22 e 29 de agosto, ele participará de uma cavalgada no dia 25. E as informações que temos é de que Gustavo Lima não quer ficar em hotel, viu? Pois é, é um detalhe, né? A estadia do sertanejo durante a festa será em um motorhome. Gustavo Lima não quer essa coisa, esse glamour dos hotéis de luxo, não. Vai ficar hospedado no meio da galera no motorhome. 4:03, hora de mais informações com Denilson Santos no nosso Giro de Notícias.

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1: Para você ligado no Tarde Legal, tem mais notícias. Três pessoas foram baleadas ontem em um tiroteio ocorrido no bairro Jardim Laguna, em Contagem. O episódio aconteceu na Rua da Areia, localizada perto da Avenida João Gomes Cardoso. As vítimas, duas mulheres e um homem, sobreviveram e foram encaminhados para a UPA, unidade de pronto atendimento, e depois transferidas ao Hospital Municipal de Contagem. Os autores do ataque fugiram e não foram identificados. A Polícia Militar foi acionada e está empenhada na ocorrência. O bairro Jardim Laguna é palco de uma guerra entre facções criminosas, Comando Vermelho e Terceiro Comando Puro, apoiado pelo Primeiro Comando da capital. Nos últimos 8 dias, 13 pessoas foram baleadas na região, com 3 mortos. A atuação de mesários durante a votação é considerada fundamental para o sucesso das eleições, para a garantia da transparência do processo eleitoral. Cabe a eles a responsabilidade pela condução dos trabalhos nas sessões eleitorais, desde a abertura até o encerramento da votação, assegurando que o voto seja exercido de forma organizada, segura e regular. Segundo o TSE, Tribunal Superior Eleitoral, os mesários continuarão nas eleições de 2026 a desempenhar funções essenciais nas mesas receptoras de votos, estruturas encarregadas de receber os eleitores e viabilizar a votação por meio da urna eletrônica. De acordo com o TSE, as mesas são formadas por cidadãos sem vínculo com a Justiça Eleitoral. Eles atuam como agentes públicos convocados para colaborar diretamente

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4: 4:08, 4:08.
5: Hora de alô, deixa eu mandar um alô pro Paulo Melo, um alô também pro meu amigo Américo Moreira, que tá ligadinho comigo.
4: Um alô pra minha amiguinha Luísa, que veio me visitar aqui nos estúdios hoje, né, Luísa? Já está em casa, a Maria Lúcia disse que elas acabaram de chegar e já ligaram o radinho, foram correndo ligar o radinho. Ô, Maria Lúcia, obrigado também pelo carinho, viu? A Geralda em Santo Antônio do Monte tá ligadinha comigo também. Deixa eu ver quem mais tá por aqui. A Laisla tá ligada comigo. A Liliane na Vila Suzana. A Márcia no bairro Santa Luzia. A Carolina Lara em Juatuba. O meu amigo Rodrigo da Rodrigo Clean também tá ligado. O Gabriel também na Dakar Center Óleo. Tá todo mundo ligado, todo mundo sintonizado no nosso Tarde Legal. Nas ondas da Mateli FM.
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0: Jean Giovanni, caçador de corações, pedido da Josiane, lá do bairro Planalto. Josiane, tá ligadinha comigo, obrigado pelo carinho, pela participação, viu? 4 horas e 36 minutos, 4h36.
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2: Muito obrigado, Paulão. Ai, ai, ai. Atleticano, apaixonado igual eu. Falou, amigão, um abraço. Muito obrigado, viu, filho? Ô, garoto.
3: Oi, seu amigo.
2: Eu sou cercado de amigos, graças a Deus.
3: Coisa boa.
2: Sim, bom. Beleza.
3: É isso aí, seu Américo.
2: Muito obrigado, meu, pela música. Manda pra ele. Manda pra ele Pássaro de Fogo pra ele. Ele acaba que vai gostar dela. Pássaro de Fogo, tá? Um abração.
3: Ô, seu Américo, quem agradece somos nós pelo carinho, viu? Pela participação, pela audiência. Vamos tocar aqui então o Pássaro de Fogo. Oferecimento do seu Américo Moreira pro Paulo Melo lá no Vale Verde.

0: 4:53.
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0: saideira de hoje, Zezé de Camargo, Luciano, galera, felicidade. Agradecendo a você, o seu carinho, a sua participação, a sua audiência. Amanhã eu tô de volta à 1 da tarde para te fazer mais companhia, viu? Exagere nos sorrisos, na gratidão, nos abraços. Morremos uma vez, mas vivemos todos os dias. Amanhã tô de volta, anota aí o nosso compromisso marcado à 1 da tarde. A gente passa a tarde de quarta-feira juntos, viu? Fui, fiquem com Deus, até amanhã.
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1: Você ouviu aí, né, Mari Fernandes? Bud, Bruno Barreto, acabou a liga, 5 e 8, boa tarde.

0: 5h11 na sua melhor companhia, bode Luan Santana acordando o prédio. Boa tarde.
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0: você curtiu ao som de Panda, Corpo Nu, Luan Santana, Acordando o Prédio, Bruno e Barreto, acabou a liga. Mari Fernandes e Mano Rufi, Respeita Seu Ex. Obrigado você pela audiência, meu carinho. Começou nosso Matéria de Show, show de alegria, amor e saudade no seu rádio. Tô contigo até às 9 da noite. Manda um abraço pro Daniel Rosa, Aparecida e Joaquim lá no Salgado Jeito Mineiro. Mas também o Márcio também, tamo junto, obrigado vocês pela audiência, pelo carinho, é nóis, que é nóis. Até às 9 da noite, manda sua mensagem, 319-966-1699. Ou também você pode ligar no 3535-1699, tô contigo e não largo de jeito nenhum, viu? Aqui ó, até às 8 em ponto, né, às 8 em ponto é o nosso Visão e Inspiração. É, boa mensagem, linha de reflexão sobre a vida, muito bonita até às 8 em ponto, é. E depois das 9 tem muito modão ali. Depois das 9 tem a Voz do Brasil. Tem muita coisa boa. Ô, gente boa aqui, ó. Rapaz. Essa novidade aqui. Não tô sabendo, não. Ai, essa novidade aqui. Sempre eu sou a última a saber, né, Sofia? Rapaz, deixa eu contar uma novidade pra vocês aqui. Vocês ouvindo a Matéria FM. Sabe o cafezinho? Ah, aquele cafezinho, que cafezinho gostoso demais que a equipe aqui da Matéria bebe, sabe? 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Rapaz, não tá sabendo disso que não, viu? Sempre eu sou o último a saber. Ai, ai, mas é bom demais. 5h21, boa tarde.
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0: Vazada,
1: bom demais.
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1: Alô, Ariane Rafael
2: Paula Matos, que prazer, oh, obrigado por cantar com você, viu?
1: Cantam demais, muito sucesso, que Deus abençoe muito, viu?
2: Amém.
1: Obrigado.
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1: Aí é música, meu amigo.
2: Por isso que você acaba com eles, né?
1: Vamos acabar com eles hoje. Posso começar?
2: Claro.
1: Fechou.

0: Sérgio de Lima, Panda, num gole só. Você viu também Simão e Simara e Zé Felipe, Vontade de Morder. Paula Fernandes, Amar de Novo. Paula Matos, Só de Corpo. Raiane e Rafaela. Obrigado a você pela audiência, pelo carinho. Mandou um abraço aqui para Liana Via Suzana, ligada na 87.9. Alexandre, Parque da Serra. Tamo junto e misturado. Manda sua mensagem aí. 319-966-1699. Ou também você pode ligar no 3535-1699. Aproveita, segue o nosso Instagram, arroba Rádio Matéria FM. Tem também o nosso Facebook, facebook.com/RadioMatériaFM. E nosso site, materiafm.com.br. Tamo junto e misturado. 5h37, boa tarde. 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
11: É nóis, que é nóis. Manda um abraço aqui pra Maria em Juatuba. Ô, Maria, obrigado, viu, pelo mimo aqui. Bacana, gostei do boné, viu? Deus abençoe. O Zagobó, eu minto. Ana Castela, 57. Maria de Juatuba, um abraço pra você. Aproveita, curte a música aí da Ana Castela, ó.
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0: Zagoboy, com Ana Castela, eu minto. Você ouviu também Henrique Juliano, Volta por Baixo. Um abraço pro Paulo Melo, Barba de Verde, ligado na 87.9. Tamo junto e misturado. É nóis, que é nóis. 5h49. 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

que você curtiu ao som de Mariana Fagundes, bebê, até te esquecer, rapaz, quando entra na sofrença dessa aí, é só Deus pra ter misericórdia, viu? Você tá doido. Ô, gente boa, manda essa mensagem aí, viu? 319-9666-1699, ou também você pode ligar no 3535-1699. Tamo junto e misturado. Às 9 da noite, nosso Matéria de Show, um show de alegria, amor e saudade no seu rádio, comigo, Alexandre Henrique. É nóis, que é nóis. Vamos lá, tá chegando a hora, o momento de agradecer a Deus ao nosso dia maravilhoso. Tá chegando a hora do Ângelo, 6 horas em ponto, boa noite.

0: 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Boa noite, Pai. Termina o dia e a Ti entrego o meu cansaço. Obrigado por tudo e perdão. Te agradeço pela esperança que hoje animou meus passos, pela alegria que vivi no rosto das crianças. Obrigado pelo exemplo que recebi daqueles que encontrei em meu caminho. As crianças, os jovens, os velhos, os pobres, os ricos, os trabalhadores. Obrigado pelo dia que tive. Obrigado pela luz, pela noite, pela brisa, pelo alimento, pelo meu desejo de superação. Obrigado, Pai, porque me deste uma mãe. Perdão também, Senhor. Perdão pelo meu rosto fechado e carrancudo. Perdão, porque esqueci que sou irmão de muitos. Perdão, Pai, pela falta de colaboração e solidariedade. Perdão por ter guardado para mim tua mensagem de amor. Perdão por não ter conseguido hoje dizer sim, a exemplo de Maria, nossa mãe. Perdoa-me, Pai, e abençoa os meus propósitos para o dia de amanhã. Chegamos ao fim do dia, contemplando a luz da tarde, louvamos o Pai, o Filho e o Espírito Santo de Deus. Amém.
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3: Boa noite, Alexandre Henrique, e boa noite para você que está ouvindo o Martelli Show e a Hora de Notícias. O projeto Reconstruindo Lares da Prefeitura de Juiz de Fora será um dos beneficiados com recursos do Fundo Especial do Ministério Público de Minas Gerais. A iniciativa é para promover reformas nas unidades habitacionais e intervenções nos lotes atingidos pelas chuvas de fevereiro para que as pessoas possam retornar às residências impactadas. Segundo o Ministério Público de Minas Gerais, o município vai receber 9.600.000 reais, sendo 7 milhões do repasse aprovado pelo Fundo Especial e 2.600.000 vindos do projeto Kit Recomeço do Estado de Minas Gerais. Além da iniciativa em Juiz de Fora, também foi aprovado o projeto Conselhos em Destaque, Fomentar para Transformar, proposto pelo Centro de Apoio Operacional das Promotorias de Justiça, de Promoção dos Direitos das Pessoas Idosas e das Pessoas com Deficiência, e pelo Centro de Apoio Operacional das Promotorias de Justiça e de Defesa dos Direitos da Criança e do Adolescente. O objetivo é o fortalecimento dos Conselhos Municipais de Direitos e das Organizações da Sociedade Civil do Estado por meio de diagnóstico, capacitação, produção de materiais de apoio, estímulo à articulação em rede e valorização das boas práticas, assegurando maior efetividade na formulação e execução das políticas públicas de garantia de direitos. A Presidência da República publicou a autorização para o uso das Forças Armadas durante as eleições de 2026. A medida prevê a atuação militar durante a votação, a apuração e no apoio logístico durante o processo eleitoral. De acordo com o texto, o uso das Forças Armadas ocorrerá conforme solicitação do TSE, Tribunal Superior Eleitoral, que definirá as localidades e o período de atuação. A autorização tem como base dispositivos da Constituição Federal, da Lei Complementar número 97 de 1999, que trata as normas gerais para a organização, o preparo e o emprego das Forças Armadas e do Código Eleitoral. Em eleições anteriores, a presença das Forças Armadas foi solicitada pelo TSE para reforçar a segurança e dar suporte logístico em regiões consideradas estratégicas ou de difícil acesso. E amanhã, às 9 da manhã, tem mais notícias para você na Martelli FM, a sua melhor companhia. 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

0: você ouviu aí, né, Thales e Lessa, com Bruno, Cadê Seu Namorado, Moça, Jonas Esticado, Investe em Mim, Zé Rodolfo, Pois É, Mari Fernandes, Grilo e Natanzinho Lima, Saudade do Carai, Luísa Martins, né, Luanza, olha que eu tirei isso, gente, Luísa Martins, Se Não Me Esqueceu, com Matheus e Cauã, Léo Chaves, Fotos, com Henrique Juliano. Um abraço aqui pra Márcia, no Santa Luzia, ligado na 87.9, tamo junto e misturado, Matheus FM 29 anos com você. 6h26, boa noite.
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0: você curtiu ao som de Clipe Romário, Aí Eu Chorei, Jorge e Matheus, Boa Brisa Flu, Mari Maraíza, Surtos, Vício Fernandes, Então Divulga Aí, PH e Michel, Podia Amar, Sim, Adobe, Se Amor, manda um abraço aqui para a Ramiro, nosso Adobe Rosário, ligadinho na 87.9, tamo junto, misturado, 6h46, boa noite.
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0: Você ouviu João Bosco e Gabriel, Localiza aí Bebê, Fernando Sorocaba, Deixa Falar. João Gomes, A Sorte é Cega, Os Bandos da Pisadinha, com Xande Avião, Basta Você Me Ligar. Maria Maraísa, A Culpa é Nossa. Obrigado você pela audiência, pelo carinho. 73, boa noite.
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0: Luan Santana, Ambiente Errado. Na sua melhor companhia, 76. Boa noite.
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0: você ouviu Rafa, Augusto, Miri Quando Der, Matheus e Cauã com Zé Vaqueiro, Vagabundo, Jorge Henrique Rodrigo, Cuida Sua Vida, Fido Mizeca com Rineiro e Solimões, Vai Que Bate Um Vento, Luan Santana, Ambiente Errado. Obrigado você pela audiência, pelo carinho, tamo junto e misturado. Manda sua mensagem aí, 319-9666-1699, ou também você pode ligar no 3535-1699. Manda um abraço aqui para Alexandre no Parque da Serra, ligadinha na 87.9. 719, na sua melhor companhia. Boa noite.
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0: Fechando você, ouviu Wesley Safadão, Amor, Esquema, João Bosco e Vinícius, Eu Vou Morrer de Amor, Os Balões da Pisadinha, Vida de Pilantra, e a gente Camargo e Luciano, Apaixonado por Você. Obrigado você pela audiência, pelo carinho, tamo junto e misturado, Matéria FM, 29 anos com você. Manda um abraço aqui pra Vanusa, em Juatuba. 7h34, boa noite.
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1: Você ouviu Dose Dupla Martelo FM, Felipe Araújo, Estranho de Novo, Felipe Araújo e Luan Santana, Body Splash. Antes da dose, você curtiu da Una Prado com Mari Maraíza, Cobaia. Obrigado você pela audiência, pelo carinho. Manda sua mensagem, 319-966-1699. Ou ligue também no 3535-1699. 7h40.

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0: você com o som de Chitãozinho Choró, Cora Castela, Sinônimos, Time e Thiago com vocês, eu, Guilherme Benuto, Menos é Mais e Matheus Fernandes, Gaudi Maluca. Obrigado você pela audiência, pelo carinho, manda sua mensagem aí, 319-9666-1699, ou também você pode ligar no 3535-1699, na sua melhor companhia, 83, daqui a pouco o nosso Visão e Inspiração. Boa noite!
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5: A alma que não sabia mentir. Em uma pequena cidade do interior vivia Kael, um homem conhecido por seu jeito simples e por nunca esconder o que sentia. Muitos diziam que ele tinha uma alma transparente. Seu olhar revelava alegria, tristeza, esperança e até medo. Sem precisar dizer uma única palavra. Certo dia, Kael se apaixonou por Helena, uma jovem que já havia sofrido muito com pessoas falsas. Por causa das decepções do passado, ela desconfiava de qualquer demonstração de carinho. Sempre imaginava que por trás de cada gesto existia algum interesse. Mesmo assim, Kael continuou tratando Helena com respeito, paciência e honestidade. Nunca fez promessas que não pudesse cumprir e jamais fingiu ser alguém diferente para conquistar. O tempo passou e uma forte tempestade atingiu a cidade. Muitas famílias perderam parte de suas plantações. Enquanto alguns pensavam apenas em proteger o que era seu, Kael reuniu vizinhos para ajudar quem mais precisava, sem esperar reconhecimento. Foi nesse momento que Helena percebeu que o homem que estava diante dela era o mesmo em qualquer situação. Ele não mudava de comportamento para agradar as pessoas, nem usava palavras bonitas para esconder intenções. Sua bondade era verdadeira. Ela compreendeu que a maior riqueza de uma pessoa não está na aparência, no dinheiro ou nas promessas,

vive com uma alma transparente, conquista a confiança das pessoas não pelas palavras, mas pelos próprios atos. Moral da história. Pense nisso. Boa noite.

0: Leonardo, desculpe, mas eu vou chorar. Sucesso de 1990 na sua melhor companhia. Você ouviu também César e Paulinho, só por você. Ataíde Alexandre, Doces Palavras. Chico Rei Paraná, Alma Transparente. Manda um abraço aqui para a Carminha do Novo Progresso, ligadinha na 87.9. Tamo junto e misturado, Matéria FM, 29 anos com você. Manda sua mensagem aí, 319-966-1699. E também você pode ligar no 3535-1699. Tamo junto e misturado. 8h24, boa noite.
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2: Mattelli FM, a sua melhor companhia. Tamo junto e misturado. É nóis, queróis. Você aí, sintonizado na 87.9, a número 1 em Matosema, em toda a região. Essa aqui eu vou mandar para a Carminha do Araçás, ligadinha na 87.9. Zé de Camargo e Luciano, é o amor. 8h35, boa noite.

0: Rene, Paixão de Peão, meu Edson Rico, você vai ver. Jair de Camargo e Luciano, É o Amor, César e Paulinho, Love You Baby, Ali Ferreira, Pior Amigo. Obrigado a você pela audiência, pelo carinho, tamo junto e misturado, Matéria FM, 29 anos com você, a rádio que está com você desde 1997, manda sua mensagem no 319-966-1699, ou também você pode ligar no 3535-1699. 8h46. Boa noite.
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0: Você ouviu ao som de Roberta Miranda, Vá com Deus. Ouviu também ao som de Pena Branca e Chavantinho, Cuiteirinho. Obrigado você pela audiência, obrigado você pelo carinho. Tamo junto e misturado, Matheus FM, 29 anos com você. A rádio número 1, Matheus M, em toda a região. Tô ficando por aqui, de volta amanhã às 5 da tarde no comando do nosso Matheus Show, depois do Tarde Legal com o Márcio Canuto. Só Matheus FM, faltando 2 minutos para as 9. Até amanhã, se Deus quiser. Ó, alimenta sua fé com seus medos, morrerão de fome. Aproveita muito bem a vida, que você vai passar muito tempo morto. Roberta! Tô indo e vocês ficam com ele. Tchau!
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0: está no ar a Voz do Brasil. As notícias do governo federal que movimentaram o país no dia de hoje.
1: Olá, boa noite.
0: Boa noite para você que nos acompanha em todo o país.
1: Terça-feira, 28 de julho de 2026.
0: Vamos aos destaques na Voz do Brasil.
1: Saúde e bets.
0: Campanha orienta sobre riscos das apostas online e atendimento em saúde mental no SUS.
1: Em entrevista, Marcelo Quimatti, do Ministério da Saúde, comenta sobre o impacto das bets e o apoio para quem quer parar de jogar.
2: Uma incidência muito maior de transtornos de humor, como transtornos depressivos, transtornos de ansiedade, entre pessoas que jogam e principalmente aquelas que desenvolvem algum tipo de jogo patológico, e se trata de fato de um fenômeno novo que ele tem que ter uma atenção no campo da saúde mental.
0: Tecnologia na palma da mão. Mais de 177 milhões de pessoas usam o GovBR.
1: Hoje vamos falar sobre os níveis da conta e como ter mais segurança e acesso a todos os serviços. Carlos Oliveira.
3: Aumentar o nível da conta GovBR amplia a segurança e a quantidade de serviços que podem ser acessados na plataforma.
0: Do campo ao laboratório. Cientistas da Amazônia sequenciaram pela primeira vez o genoma do açaí.
1: A descoberta abre caminho para melhorar a produtividade, garantir mais resistência, além da geração de novos produtos. Gabriela Noronha.
4: O trabalho é resultado de uma parceria entre a Embrapa e pesquisadores da Universidade Federal do Pará.
0: Hoje, na apresentação da Voz do Brasil, eu, Luciana Vasconcelos e Luciano Seixas.
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0: O Brasil apresentou o pedido formal de consulta aos Estados Unidos no sistema de solução de controvérsias na Organização Mundial do Comércio, a OMC.
1: A iniciativa do Ministério das Relações Exteriores contesta o aumento das tarifas imposto pelo governo norte-americano sobre as exportações brasileiras.
0: O Brasil questiona a tarifa adicional de 25% aplicada a produtos brasileiros e a taxação de 12,5% a um grupo de 60 países.
1: O pedido considera que as medidas norte-americanas são injustificadas e incompatíveis com obrigações dos Estados Unidos.
0: E está amparado no Acordo Geral sobre Tarifas e Comércio do Entendimento Relativo às Normas e Procedimentos sobre Solução de Controvérsias da OMC.
1: A solicitação é a primeira etapa para tentar um acordo direto entre os países junto ao órgão internacional.
0: E Brasil e Coreia participaram hoje em São Paulo de um fórum empresarial.
1: Promovido pela APEX, a Agência Brasileira de Promoção das Exportações e atração de investimentos, o encontro ocorreu no contexto da visita oficial do presidente sul-coreano Lee Jae-myung ao Brasil esta semana.
0: No encontro foram discutidas oportunidades para aumentar a relação bilateral de comércio, principalmente em setores